0: gritando.
1: Ó, o meu lema é futebol, cara, é 1-0 ganhou o jogo. Então,
0: é verdade.
1: Não é o melhor que vence, é quem faz o gol.
0: É quem faz o gol.
1: Exatamente,
0: é isso aí. Vamos fazer vários gols agora?
1: Vamos lá, bora!
0: Bom trabalho, hein?

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minutos, horário de Brasília, e aquela rima bem bacana, você vai mandar no nosso WhatsApp pra poder participar do peão, tá bom? 9198-441-6545 é o nosso WhatsApp. Capricha E, eu tenho um kit torcedor nativa, vem camiseta, vem copo, vem cordão e sacolinha, e álbum da Copa também, eu sei que você quer, então capricha na sua rima aí, 9198.

No seu sábado à noite, Peão Nativa, César Menotti, Fabiano Paixão Mineira, 9h22, horário de Brasília, kit torcedor Nativa pra você no final do Peão. Camis...

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0: participando aqui. Abraço também pro pessoal que tá no nosso Instagram, @nativa, siga lá, me segue também, vai ser legal ter você lá, Fernando Teles Oficial, Teles com 2 L's, tá? Daqui a pouquinho tem kit torcedor Nativa pra você ver o próximo jogo já com toda a nossa vestimenta, né? Nossa camiseta de torcedor bonitona, tem copo, tem cordão e sacolinha também. E tem mais, tem o álbum da Copa pra você. É só mandar sua rima, seu verso de rodeio lá no nosso WhatsApp 9198-441-6545. Jennifer, é a sua vez.
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Modão sertanejo, Victor e Léo, Arapuca, fechando o nosso peão. Que volta sábado que vem, às 8 da noite, hora de Brasília. Agora é hora de ganhar presentão. Kit torcedor Nativa, vem camiseta, copo, cordão e sacola.

0: demais. Passa aqui para retirar a partir de segunda-feira, 5 dias úteis. Estamos esperando você, tá? Já já tem balada nativa no seu fim de semana.
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6: 10 e 2.

duas da manhã, a gente tá junto, hein? Tá começando o nosso Balada é pra Dançar. Não quero nem saber. Arrasta o sofá da sala aí, faz a pista de dança na sua casa. Se você está pelas ruas, dando aquele rolê no sabadão à noite, encosta o carro e me manda uma mensagem. Conta aí onde é que você tá, quem tá com você, manda seu alô. Pede a sua música também. 9198-441-6545. No final desta primeira hora, a gente tem a camiseta nativa da coleção 2026. Três modelos muito legais para você escolher o seu. Tem mais, hein? Caixa de som com karaokê. O quê? É, você vai ganhar sim. Manda mensagem, então, nome completo bonitinho. 9198-441-6545. Vamos começar aqui com eles. Israel e Rodolfo, arruma um bom.

participação pelo nosso WhatsApp. Manda aí áudio, manda texto, final da hora tem presente, camiseta Nativa, são três modelos para escolher. E mais, caixa de som com karaokê. Demais, né? 91984416545 é o WhatsApp para você interagir. Deixa eu mandar um alô pro Marcos Paulo. Ô Marcão, obrigado pela companhia aí no sábado, tá? Claudiana Barros mandou mensagem também. Alô, Jefferson Pião, tá ouvindo o nosso Balada. A Dejanira Barbosa mandou mensagem, obrigado Dejanira. Maria Helena Silva, Teles, me põe no bolo aí. Quero ganhar camiseta, quero ganhar caixa de som. Maria Helena já está concorrendo. Quem mandou mensagem pra cá também nessa noite foi a Amara. Valeu, Amara. Nedilson dos Santos também tá ouvindo a gente. Alô, Nedilson! José Luciano Cândido mandou mensagem pra gente também aqui. O Rubão também, né, Rubão? Valeu! O Drailton também mandou aqui mensagem. A Edna Taquerama dos Santos também tá ouvindo o nosso Balada. Mas falta você aí, ó. Você que não mandou, manda, dá tempo ainda. Final da hora, o resultado. 91984416545. Simone Mendes canta no Balada Nativa no sábado à noite.

outono. Amanhã começamos o inverno aqui no Brasil, certo? Agora tem presente pra você que mandou a sua mensagem durante toda essa hora. Tem camiseta Nativa. Três modelos pra você aqui escolher. Aproveitar o dia e o bom da vida, brindar um novo encontro ou explorar o mundo e viajar sem limites. Tem mais, caixa de som com karaokê para você cantar Evidências. Quem se deu bem? Foi meu xará, final do fone 4079, Fernando Teixeira Mello. Aê, Fernandão, ganhou! Parabéns! Passa aqui para retirar a partir de segunda. Traga o seu documento original com foto. Pega a sua camiseta e também pega a sua caixa de som para cantar bastante aí, tá bom? Ó, você que não ganhou, calma aí. Continue participando. Já já eu volto com mais.

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tá liberado aqui. 9198-441-6545. Além de me contar o que você tá fazendo, você vai concorrer a presentão e vai pedir a sua música, porque no final tem Balada Bis com as mais pedidas de hoje. Tem camiseta nativa no final da hora, hein? Três modelos para você escolher. E tem mais: um kit Giovanna Baby Body Splash, desodorante corporal, gel higienizante para as mãos, desodorante aerosol, sabonete vegetal. Giovanna Baby é uma história de amor e carinho. Nossa essência é o amor. Rede social, arroba Giovanna Baby Oficial. Giovanna com dois N's, tá? Então manda sua mensagem para cá para participar. Nome completo, bonitinho. 919-9198-4415.

Nativa é tudo e muito mais música boa no Balada Nativa. João Gomes e Vitor Fernandes, Se For Amor. Agora são 11h27, horário de Brasília. Já já tem camiseta Nativa, três modelos, tá? Você escolhe o seu quando você vier buscar. Os três são maravilhosos. E eu tenho também aquele kit Giovanna Baby pra você. É muita coisa legal, hein? Body Splash, desodorante corporal, gel higienizante pra você higienizar suas mãos, desodorante aerosol e sabonete vegetal também. Giovanna Baby é uma história de amor e carinho. A nossa essência é o amor. Rede social do Giovanna Baby, hein? Anota aí, ó. Arroba Giovanna Baby Oficial, Giovanna com dois N's. Então, ó, manda mensagem aqui, pede música, manda alô, 9198-441-6545. Teles, pode mandar áudio, manda. Fica à vontade. Pode mandar texto também aqui, ó. Teles, boa noite. Manda um abraço pra minha esposa, Selma. Quero vir a Ana Castela. Me coloca no sorteio aí. Beleza, tá mandado. Tá anotada a sua música também. Um beijo pra ela. Alô, Amanda Alves, um beijo pra você também. Muito obrigado pela companhia, pela mensagem aqui. Teles, tô ligado aqui no Balada. Manda alô pra mim. Cícero, alô, Cícero. Um alô para você. A Mariana Gomes também tá na nossa sintonia. Tá curtindo bastante a noite com a gente, muito obrigado. Célia Guimarães Xavier mandou recado. Teles, manda alô pra mim, tô aqui, ó. Erivânia, eu quero concorrer a prêmios aí. Erivânia, um beijo pra você, obrigado. O Hamilton Oliveira mandou mensagem também. Alô, Hamilton, um abraço. José Luciano Cândido também ligado no Balada. A Cida tá aqui também. Alô, Cida, valeu. Alana Santana, rimou. Alana Santana, beijo pra você, obrigado também pela companhia nesse sábado. O Marcos Paulo também, quero ouvir uma música, Teles, deixa eu ver a música aqui, anotei, valeu. A Beth mandou mensagem também, obrigado, Beth. Que mais aqui, deixa eu ver, o nome dela é Érica Guimarães, um beijo, Érica. E você aí, ó, você, isso? Você que tá aí no trabalho nesse sabadão à noite, curtindo, manda mensagem. Você que tá pelas ruas aí, para o carro, encosta pra mandar sua mensagem. Você que tá em casa na boa, a festa é aí, é. A trilha sonora somos nós. Então manda mensagem, me conta. 9198-441-6545. Agora tem o Luan Santana.

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A Nativa é tudo e muito mais música boa no Balada Nativa. Breno e Matheus, DC pra BC. Fechando mais uma hora, valeu aí a sua companhia. Agora tem presentões. Camiseta Nativa. Três modelos pra você escolher qual que você gosta mais. Aproveitar o dia e o bom da vida é um. Brindar um novo encontro é outro. Explorar o mundo e viajar sem limites é o terceiro modelo. Os três são lindos, você vem aqui e escolhe o seu. Tem também um kit Giovanna Baby, Body Splash, desodorante corporal, tem gel pras mãos, desodorante aerosol, sabonete vegetal. Giovanna Baby é uma história de amor e carinho, nossa essência é o amor. Arroba Giovanna Baby oficial, rede social, Giovanna é com dois N's. E quem se deu bem demais foi você do telefone final 3131, Helena Cristina de Souza. Parabéns a você, ganhou tudo que eu falei aqui. É só passar e retirar a partir de segunda. Você tem 5 dias úteis, documento com foto, aquele esquema lá. Esperamos você aqui, eu volto já com mais.

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deixa você no clima do final de semana, claro, tocando música boa e te dando presentões também, né? Clima de Copa, a gente tem aqui um kit torcedor Nativa com camiseta, copo, cordão e sacolinha. Álbum da Copa também, tudo isso pra você. Você que você quer, manda sua mensagem pelo WhatsApp, áudio, texto, pede música. Tem balada bis aí na última hora com as mais pedidas. 9198-441-6545. Daqui a pouco eu vou ler a tua mensagem aí. Combinado? Pra abrir essa hora tem ela, Mari Fernandes.

Santana, tiver tudo e muito mais animação com ele, Luan Santana, abalo emocional. Esse é o nosso Balada Nativa até as 3 da manhã, agora 00:27, hora de Brasília. Últimos momentos do outono, hein? Hoje, domingão, começa o inverno aqui no Brasil. E é o seguinte, mesmo com o inverno a gente esquenta, a gente aquece aí a temperatura, tocando as músicas que você gosta, pra embalar, pra pisar na sua... pisar não, né? Pra ir fundo na sua madrugada. Então vamos lá participar, pode mandar a sua mensagem, pede a música que você gosta, já tem o Balada Bis, né? Parte no finalzinho do programa, na última hora aí. E no final dessa hora eu tenho um kit torcedor. Vai Brasil, vai Brasil! Vem a nossa camiseta amarela, bonitona, pra você torcer pela seleção na próxima quarta-feira. Tem copo, tem cordão, tem sacolinha e tem álbum da Copa também, hein? É só mandar sua mensagem aqui. 91984416545. Alô, Teles, tudo bem? Boa madrugada, ouvindo aqui o Balada. Só dá Nativa aqui na minha casa. De manhã, noite, madrugada. Beijo da Sueli. Obrigado, Sueli, valeu. Teles, manda alô aí pro Juscelio. Ô, Juscelio, um alô pra você. Juraci Amâncio, manda beijo aí pra esposa Josiane, pro Arthur, Amanda, filhos, né? Todo mundo lá reunido e ouvindo Balada nessa madrugada de domingo. Obrigado. Ivonete Nunes, um beijo pra você também, já está no bolo aqui pra concorrer. Mandou mensagem o Magno da Silva Pereira, obrigado, Magno. Teles, boa madrugada, manda abraço pra minha esposa Selma. Quero ver uma música da Maiara e Maraísa. Me coloca no bolo aí do sorteio pra ganhar o kit do torcedor. Edmilson Farias, alô Edmilson, já está aqui concorrendo. Boa madrugada, Teles. Lucilene Peixinho, obrigado, Peixinho, pra você também. E Misael Alves da Silva também mandou mensagem, pediu aqui a música e tá concorrendo ao kit. No finalzinho da hora tem o resultado, tá? Teles, manda um alô pra mim aqui. É meu aniversário, é hoje seu aniversário? Foi ontem, né? Deixa eu ver o seu nome aqui, mandou mensagem pra cá. Ana Tereza, então parabéns. Foi ontem, mas parabéns a você, tá? O Zé Roberto Silva também mandou mensagem, mas você aí tá ouvindo, quer mandar também, quer participar e concorrer ao kit torcedor? É só enviar pro nosso WhatsApp 91984416545. Felipe Rodrigo, 00:30, hora de Brasília, até as

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O Piseiro, o Tarcísio do Acordeon. Meia-noite. Agora 1:02, hora de Brasília. É o nosso Balada Nativa. Agora tem presentão pra você. Tem kit torcedor Nativa, com essa camiseta maravilhosa, amarelinha, pra você já usar na próxima quarta-feira, hein? Pra torcer pela seleção. Tem copo, cordão, sacolinha, álbum da Copa, quem se deu bem, tem final do telefone 9991. Cláudio Damasceno Silva. Fala, Claudião, você ganhou, rapaz. Passa aqui a partir de segunda, retira. Você tem 5 dias úteis. Combinado? Volto já.

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3 da manhã, hein? Animando sua madrugada com música boa, com prêmios também. Você vai participar, vai mandar o seu recado, seu alô, contar o que você faz, onde é que você tá, com quem você tá. Conta tudo aí, manda áudio, manda texto. WhatsApp 91984416545. No final dessa hora você pode ganhar uma linda necessaire da Nativa, mais 4 mini perfumes da Amaca. Fragrâncias diferentes, com alta fixação, é aquele cheirinho de sucesso que cabe no seu bolso. 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Manda mensagem aí, tô esperando você. Agora tem Zé Neto e Cristiano, Henrique e Juliano.

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Nativa é tudo! E muito mais modão, Lauana Prado no Balada Nativa. Whisky Vagabundo. 1h29, horário de Brasília. Já já tem a Necessaire Nativa. Lindona, hein? E também 4 mini perfumes da Amaca com fragrâncias com alta fixação e aquele cheirinho de sucesso que cabe no seu bolso. Amaca Paris, quem usa ama. Como é que faz, hein, Teles? É só você mandar mensagem aqui, se inscrever pelo nosso WhatsApp.

beijo. Graciele Silva Rocha, também ouvindo aqui o nosso Balada. Leninha, um beijo pra você também. Deixa eu ver o que mais. A Stephanie Salgado tá ouvindo. Niel também mandou mensagem. O Hamilton, a Mariana Beverari. Todo mundo na Nativa, todo mundo ouvindo o nosso Balada. Agora tem Bruninho e Davi com Luan Santana.

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0: aqui na porta da rádio. Ah, não, é a Dai 40 que chegou aqui. Tudo bem, Dai?
1: Tudo excelente, graças a Deus. Ai,
0: tá perfumada,
1: tô descansada,
0: hein?
1: Tô perfumada,
0: tá perfumada,
1: né?
0: Perfumada, é da Amaca.
1: A Amaca Paris, né? Perfume que te faz feliz.
0: Tudo bem, então vamos sortear agora. Não é o da Dai, é um outro, mas é da Amaca aqui. Olha, uma linda necessaire nativa, mais 4 mini perfumes da Amaca com fragrâncias com alta fixação. Aquele cheirinho de sucesso que cabe no seu bolso. Amaca Paris, quem usa, ama. Atenção, 6489 é o final do telefone. Valéria Cavalcante, França ganhou! Parabéns! Vai passar aqui a partir de amanhã, segunda-feira, 5 dias úteis, documento na mão, pega os seus presentões, tá bom? Agora, exalando perfume, tem Dai 40 até às 7 da manhã, é isso?
1: Isso, vamos que vamos juntinhos, hein? Então já vai mandando seu zap pra cá no 9198-441-6545.

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0: e muito mais alegria. Eu sou a Dai 40, cheguei pra te fazer companhia nessa madrugada gostosa. Nós vamos ficar juntinhos até às 7 da manhã, hein? E eu quero ouvir, eu quero ouvir.
1: Cadê o grito da galera?
0: Que lindo! Ai, que lindo! Como é bom ter a sua companhia, viu? E sabe o que tem de presente pra você? Tem uma garrafa térmica personalizada da Nativa. É isso mesmo, uma garrafa lindona pra você. Então participa, tá? Manda o seu zap no 9198-441-6545. Vem que eu tô te esperando, hein? A última hora do Balada começa assim. Cristiano Araújo, sabe me prender? Agora 12h04, horário de Brasília.

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e muito mais. É Neta e Cristiano, ela sonhou. Agora 2:30, horário de Brasília. E sabe o que tá valendo de presente pra você? Uma garrafa térmica.

0: no 91984416545. Conta o que você tá fazendo nessa madrugada, que eu quero falar com você, tá bom? Combinado? Faça como ele aqui, ó, o Antônio. Oi, Antônio.
1: Boa noite, Dai 40, minha joia. Aqui é Antônio do Imbu. Eita, pequena, eu senti teu cheiro do teu perfume daqui, hein? Parabéns, Nativa, parabéns, Dai 40.
0: Obrigada.
1: Essa mochila da Nativa aí, viu?
0: Mochila?
1: Boa noite.
0: Mochila não tem, mochila agora não. Errou! Agora tem garrafa térmica personalizada da Nativa. Mas a qualquer momento na programação da Nativa, você pode concorrer a uma mochila lindona. Tá bom, seu lindo? Obrigada pela sua participação. Temos aqui ele também. Bom dia.
2: Bom dia, Dai 40, sua linda.
0: Seu lindo.
2: Que é o César. Estou aqui na portaria curtindo a balada Nativa e curtindo o seu Japão, que tá ganhando da Tunísia 2-0. Fala aí a escalação do Japão pra mim.
0: Em Dai, breve.
2: Aquele Japão que você sempre zoa com galinha no Nativo e todo o grupo. Um abraço, sua linda. Toca uma da Maria Mendonça pra nós aí, um beijo.
0: Tá assistindo o Japão, né? Japão! E aí, tá ganhando? Você conta tudo pra mim. E ó, pode deixar, em breve, na Nativa entrou no grupo, teremos a escalação do Japão e eu vou falar tudinho, tá? Combinado? Então é isso, estaremos juntos. Olha ele aqui também, José.
3: Bom dia, Nativa. Bom dia, Dai 40.
0: Bom dia.
3: Queria ver uma música aí, ó. A que você escolher aí, tá bom. Bom dia, bom trabalho. De São José do Rio Preto.
0: A que eu escolher, tá bom? Então, combinado. Então, eu já vou colocar uma aqui pra você, tá? Beleza? E você que tá aí, continua mandando seu zap, participando pelo 91984416545. José, começa agora o Balada Bis, com Gustavo Lima, Luiz

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0: A Nativa é tudo e muito mais. Henrique e Juliano, camarote. Agora 3 em ponto, horário de Brasília, hora de dar presente. Saindo aqui uma garrafa térmica personalizada da Nativa para você. Tatiane de Souza Gomes, final do telefone 3467. Parabéns, Tati, ganhou! A partir de amanhã, nossa equipe entra em contato com você. Você já pode retirar seu presentão, viu, maravilhosa? Obrigada pela sua participação, viu? E você que tá aí, continua participando, continua mandando o seu zap, porque a madrugada só tá começando. O Balada Nativa fica por aqui. Sábado que vem, às 10 da noite, tem mais. Mas, ó, já, você sabe o que vem, né? Tem aqui pra você o Clássicos da Nativa. Gente, com uma música melhor que a outra. Então manda seu zap, participa que eu tô te esperando e eu volto já. 9198-441-6545. Só vem. 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
1: Começou, hein? Começou aqui o Clássicos da Nativa. Eu sou a Dai 40, estou aqui te fazendo companhia nessa madrugada. E ó, as melhores músicas você ouve aqui, viu? Aquele modão gostoso que você ama. Ai, que delícia. Então já prepara o coração, aumenta o volume aí, vem curtir com a gente. E claro, né, participa da programação, manda sua mensagem, manda seu alô. Fala que música você gostaria de ouvir aqui no Clássicos da Nativa. Vem, tá? 9198-441-6545. Clássicos da Nativa é só modão bom, do jeitinho que a gente gosta. E começa aqui, ó, Rick Renner, Escola.

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1: Eu vou ficar.
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0: Nativa é tudo e muito mais. Edson e Hudson, as andorinhas. Agora é 13h31, horário de Brasília. Boa madrugada para você que está sintonizado aqui na nossa Nativa. E eu quero falar com você que está mandando áudio. Bom dia!
1: Bom dia, Nativa. Bom dia, Dai40. Estou aqui em Boituva, deitado, curtindo esse friozinho da madrugada, ouvindo a Nativa FM. E gostaria de ouvir uma música de Eduardo Costa, qualquer uma dele, e oferecer a todos os paraíbas daqui de Boituva e a todos vocês daí da rádio. Um abraço do Naldinho, aqui de Boituva.
0: Um beijo, seu lindo. Tá anotado o seu pedido, tá bom? Boa sorte, ó. Daqui a pouquinho, quem sabe toca a sua música. Você que tá aí, manda seu zap pra cá também no 9198-441-6545. Agora ele, Alessandro Lucato.
2: Bom dia, Dai 40. Meu nome é Alessandro Lucato, motorista de aplicativo. Bora que bora, hein, Dai? Até as 5 da manhã, hein? Beijo.
0: Vamos que vamos, Ale. Ó, um beijo, ó. Beijo pra você e pra todos os motoristas de aplicativo que estão trabalhando. Bom trabalho, viu? E obrigada pela companhia. Mais gente aqui. Oiê, bom dia.
3: Bom dia, Nativa. Bom dia, Dai 40. Mulher da voz maravilhosa.
0: Obrigada.
3: Sou Matheus. Tô colado na Nativa desde as 2 da madruga. Agora o clássico, cada uma melhor que outra.
0: Tá mesmo?
3: Beleza? Vem colocar no sorteio pra ganhar um prêmio da hora. E vou até as tantas da madrugada, ouvindo a Nativa, que é tudo e muito mais. Melhor rádio do planeta. Bora, bora, bora. Feliz domingo pra todos.
0: Bora, bora, bora. Um ótimo domingo pra você, viu? E continua participando aqui na nossa Nativa, que ó... Logo tem presente aí, presentaço, que aqui na Nativa o que não falta é presente pra você, viu? Mas, gente, aqui, bom dia!
4: Oi, Dai, sua linda!
0: Oi, seu
4: boa
0: lindo!
4: Noite.
0: Boa noite!
4: Eu quero fazer um pedido, aqui quem tá falando é o Marcelo, de Carapicuíba.
0: Oi, Marcelo!
4: E eu quero fazer um pedido de uma música, porque eu sou super fã de vocês, eu sou super fã do Amado Batista, e eu quero aquela música, Meu Ex-Amor. Dá pra tocar pra gente? Ai, adoro!
0: Adoro!
4: Nativa FM, a melhor do Brasil!
0: Ah, que fofo! Arrasou no áudio, Marcelo! Seu lindo, tá anotado seu pedido também, tá bom? Ó, um beijo todo especial pra você. Você que tá aí, manda seu zap, participa também no 9198-441-6545. Vamos que vamos aqui no Clássicos da Nativa. 13h34, horário de Brasília. Bom dia.

A Nativa é tudo e muito mais alegria, tradição, barquinho. Faltando 2 minutinhos para as 4, esse é o Clássicos da Nativa, um modão melhor que o outro, e olha que a programação tá daquele jeito, né? Tá recheada hoje.

0: outra, assim, que eu vou pra um break rapidinho e eu volto já. Não sai daí não, hein? 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

Eu gosto assim. De volta! Eu sou a Dai 40, sigo com você por aqui. Nós vamos ficar juntinhos, coladinhos, até as 7 da manhã. Ó, temos mais uma hora do Clássicos da Nativa, trazendo aquelas músicas que marcaram a sua vida de alguma forma, porque sempre tem uma música que marcou a vida da gente, né? Ai, como é bom, como é gostoso! Então, ó, aumenta o som, canta junto, aproveita, não esquece de participar comigo aqui pelo Zap 9198-4416545, que tem mais clássicos aqui pra você. Jorge Mateus, Espinho na Cama, 4 e 1, horário de Brasília. Bom dia.

0: E muita animação, é isso que eu gosto. Então manda, tá? Manda o zap pra cá no 9198-441-6545. Agora eu quero falar com você, Nilson. Bom dia.
1: Bom dia, Dai 40. Aqui é o Nilson Alves de Eunápolis, Bahia. Hoje eu quero ouvir aquela música com as Marcianas, a nossa melodia preferida. Essa música vai ser oferecida principalmente para você.
0: Obrigada.
1: Minha esposa, Fatinha com Cestina, João do Picolé, Nelson e Dona Zenar no Projeto Maravilha, Zé do Biscoito, Theo na Renovação.
0: Uau.
1: E Zé Arnaldo. E Edson do Táxi, da Rodoviária.
0: A galera toda.
1: Um abraço para você. Fatinha com Cestina tá mandando um abraço para você.
0: Obrigada.
1: Dai 40. Ó, joga essa música pra nós. Um bom dia. E nós tá indo pra Feira de Juca Rosa trabalhar. Um bom dia pra você, Dai.
0: Bom dia, bom dia, bom dia. E bom trabalho pra você, viu? Arrasa aí, ó. E o seu pedido tá anotado, seu lindo. Também o Cícero aqui. Oi, Cícero.
2: Bom dia, Nativa. Bom dia, Dai 40. Sua linda.
0: Seu lindo.
2: Hernanda, que tá com a ligada na Nativa.
0: Obrigada, obrigada pela audiência, viu? Continua aqui com a gente, coladinho, coladinho.
3: Bom dia, Dai.
0: Bom dia.
3: Bom dia, bom dia, bom dia. Quem fala aqui é Cláudio, motorista de aplicativo, conectado na Nativa FM, sempre na madrugada, ouvindo as melhores. E agora, né, com a Dai 40. Bom dia, um abraço para todos os motoristas aí que estão nas pistas.
0: Bom dia, você viu a voz dele? Quem é o locutor? O locutor é ele, o Cláudio. Obrigada pela sua participação, Cláudio.
3: Bom dia, Natia, bom dia, Nai 40.
0: Bom
3: aqui
0: dia.
3: É o Célio, taxista do terminal rodoviário TT.
0: Oi, Célio.
3: Paraibano, 40 anos aqui em São Paulo.
0: Uau.
3: Toca aí uma música pra nós aí da Tio Parada Dura. Um abraço para vocês, a todos na Nativa. Eu amo a Nativa. Beijo.
0: Um beijo e a gente ama você. Ó, obrigada, viu? Obrigada pela audiência. E você que tá aí, continua participando. 9198-441-6545. Agora, João Neto e Frederico, não vou mais chorar. Chorar pra quê? Chega, hein? Parou!

0: 5. Eita, que a audiência tá uma loucura aqui, viu, gente? Tá uma loucura! É do jeitinho que eu gosto. Todo mundo acordado, mandando mensagem, animadíssimo. Eita, coisa boa, viu? Que energia maravilhosa. Então vamos começar falando com ela, que é a Lúcia. Oi, Lu.
1: Bom dia pra todos da Nativa, pra Dai 40,
0: bom dia.
1: Dos Campos, passando pra deixar meu bom dia. Se for possível, toca aí. Eu acredito que seja Luiz Gonzaga. Vou te matar de cheiro, Daia, nas madrugadas. Mando pra Vânia no Recife, pro VIP, meu pai em Canhoto, em Pernambuco. E é isso aí, tô saindo pra trabalhar no Hospital Municipal de São José dos Campos. Um cheiro, sua linda.
0: Um cheiro, sua linda. Bom trabalho pra você e um beijo, ó, pra toda a galera. Ai, que gostoso. Mais gente aqui, bom dia.
2: Dai 40, oi. Bom dia. Aqui é Célio.
0: Oi, Célio.
2: Motorista do aplicativo. Sinto-me na Nativa 24 horas. Meu rádio, meu carro não sai da Nativa.
0: Eu gosto assim.
2: Um bom dia a todos, motoristas do aplicativo. Um bom domingo para todos. Deus abençoe todos vocês. É 40, passa uma música aí de Junho Viana. Começa esse domingo lindo. Sua lindona.
0: Tá anotado, anotado o seu pedido. Um lindo domingo pra você, viu? Maravilhoso, bom trabalho.
3: Oi, Dai.
0: Oi.
3: K40. Dai, eu queria que você mandar um alô aqui pra Feira de Sorocaba da Braganha. Falar nossa amiga aqui, o Ronaldo. O Chico Pernambucano, que assiste muito você aqui na Feira da Baganha de Sorocaba. Obrigado, Daia. Obrigado.
0: Então, ó, pra galerinha da feira, ó, um beijo todo especial. E pra você também, viu, seu lindo? Mas, gente, aqui o Léo. Oi, Léo.
4: Bom dia, Dai, sua linda.
0: Seu lindo.
4: Leonardo, motorista de aplicativo aqui de São Paulo. Um beijo pra nós, arianos. Eu sou do dia 12, hein?
0: Olha que legal, ele faz aniversário dia 12, ariano. E aí, você é arianjo ou satanário? Eu faço dia 11 de abril, ele faz um dia depois. Mas fala a verdade, nós somos as melhores pessoas, né? Quem critica o ariano não sabe o que tá falando. A gente só trata cada pessoa da forma que ela merece. É assim ou não é? Asmei! Mais gente aqui, bom dia!
5: Bom dia, Nativa, bom dia, Dai. Aqui é o Reginaldo Wittner, do Riacho Grande, São Bernardo do Campo. Indo trabalhar agora, eu sou motorista na BR-7 de São Bernardo. Gostaria de desejar um bom dia para todos aí. E bora trabalhar, né? Domingão, mas bora trabalhar ouvindo os clássicos da Nativa.
0: Bora! Vamos que vamos, seu lindo! Bom trabalho pra você! E ó, você que tá aí, manda seu zap pra cá e participa também. 9198-441-6545. Bom dia, bom dia, bom dia! E olha quem vem cantar: Roberta Miranda, Chitãozinho e Chororó, Brincar de Ser Feliz. Eita, modão do bom esse, hein?

0: telefone mudou. Faltando 6 minutinhos para 5, horário de Brasília. Chegamos ao fim aqui do Clássicos da Nativa e eu quero agradecer a você pela sua participação. Para você que mandou áudio aqui, que mandou vídeo, que mandou texto, porque a gente fica aqui batendo papo, né? Obrigada pela sua companhia, viu? Ó, um beijo todo especial. O programa foi maravilhoso, né? Foi incrível. Uma música melhor que a outra, um modão melhor que o outro, realmente de arrastar o chifre no asfalto, minha gente. É do jeitinho que a gente gosta, né? Clássicos cada dia melhor. Cada semana tá melhor esse programa aqui. E fica melhor ainda porque a gente tem você aqui com a gente, a sua companhia. Então, ó, obrigada, viu? Obrigada de coração. O Clássicos da Nativa fica por aqui, mas domingo que vem, às 3 da manhã, tem mais clássicos pra você. Só que eu vou te pedir um favor. Não sai daí, não. Continua aqui, vem mandando o seu bom dia cheio de alegria, porque o Forró Nativa vem aí pra alegrar a sua manhã, tá? Então, ó, 9198-441-6545, só vem que eu tô te esperando. Vou continuar com você aqui até às 7 da manhã. Simbora, eu e você, você e eu volto já. 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

muita alegria, né? Eu sou a Dai 40, estou aqui te fazendo companhia. Nós vamos ficar juntinhos até às 7 da manhã. E esse... é o sininho, né? Não tem sininho do Mano Véio, então tem o meu sininho. Certo? Combinado? Vamos ficar juntinhos aqui no Forró Nativa. E eu já quero te fazer uma pergunta. É, uma pergunta daquelas, hein? Para o seu domingo ficar perfeito, o que não pode faltar? Conta pra mim no 9198-441-6545. Para o meu domingo ficar perfeito, não pode faltar aquele almocinho em família, né? Ai, credo, que delícia, é tão gostoso. Então você responde aqui, que eu quero saber tudinho. Combinado?

0: Ui, Dai 40, boa noite a todos os ouvintes da Rádio Nativa.
1: Bom
0: aqui
1: dia.
0: Quem tá falando é o Pedrinho, porteiro de Guarulhos. Eu quero pedir uma música, aquela música gostosa pra dançar bem coladinho, aquela música do Alceu Valença, Tropicana, Morena Tropicana, eu quero teu sabor.
1: Olha, gente, ele canta.
0: Coisa boa. É isso aí, uma boa noite para todos, um forte abraço aí para todos os porteiros do Brasil, um abraço a todos da Nativa FM, um beijo, sua linda.
1: Um beijo, seu lindo, mas ó, já é bom dia, viu? Já é bom dia ao seu Valença para você, Tropicana, essa música é linda mesmo, viu?

0: Eita, musicão! Ai, pra alegrar aqui a sua manhã no Forró Nativa. Ai, que alegria, viu? Que alegria ter você aqui com a gente. Obrigada, obrigada pela sua companhia. Já mandou seu zap pra cá? Não mandou ainda? Então, ó, responda. Para o seu domingo ficar perfeito, o que não pode faltar? 9198-441-6545. Ele já respondeu aqui. Bom dia, Ângelo.
1: Bom dia, Thay. Essa menina vale outro. Então,
0: obrigada.
1: Domingo, ser perfeito.
0: Ah,
1: perfeito.
0: Perfeito.
1: Não pode faltar meu café na portaria com o Honda e o porteiro do condomínio que eu moro. Eu
0: é bom.
1: Com eles, então eu já levo pão com a mussarela. Não é outra coisa, não. Pão,
0: ai, que gostoso!
1: E o cafezinho já tá pronto esperando nós.
0: Que maravilha.
1: Tá bom. Mas entre outras coisas, né? Uhum. Mas isso aí faz parte do meu domingo. É minha rotina do domingo. Um abraço, tudo de bom. Valeu.
0: Um beijo maravilhoso. A Marli aqui também. Oi, Marli.
2: Bom dia, sua linda.
0: Bom dia.
2: O que não pode faltar é a família reunida de domingo. É tudo de bom. Pai, mãe, filhos e irmãos. É tudo de bom na vida da gente. É isso aí, Dai. Bom domingo pra você, sua linda. Beijos.
0: Beijo, beijo, beijo. Maravilhoso domingo pra nós, sua maravilhosa. Olha ele aqui também. Bom dia.
3: Viva, bom dia. Alô, Dai.
0: Oi.
3: Você é show, menina.
0: Obrigada.
3: Toca pra nós aí, Mastruz com Leite. É São João, né? Tem que ter Mastruz. Valeu, de Águas Formosas, Minas.
0: Mastruz com Leite. Então, ó, eu vou tocar Mastruz com Leite pra você. Porque você pediu, a gente toca. A gente é assim, bora lá.

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1: Terminada a limpeza do dia.
2: A limpeza.
1: A faxineira vira-se para a patroa e dispara.
2: Opa!
1: São 100 paus.
2: 100 paus, hein?
1: 100 reais.
2: Nossa, que diarista cara.
1: Pergunta indignada, patroa.
2: É.
1: Mas isso é um absurdo.
2: Isso é
1: um
2: absurdo.
1: Olhe. Você sabia que eu não ganho isso como professora?
2: Tá vendo aí?
1: Aí a diarista falou.
2: A diarista.
1: E por que que a senhora acha que eu larguei de dar aula, hein?
2: Por que que eu larguei de dar aula,
1: hein? E lá vem o motorista.
2: O motorista?
1: O motorista parou o carro e perguntou ao caipira.
2: Ao caipira.
1: Caipira encostado no morrão de cerca.
2: Olha.
1: Sempre fumando tranquilamente um cigarrinho de palha.
2: Era um mineirinho.
1: O motorista. Ah. O senhor pode me responder se essa estrada é de tu?
2: É de tu?
1: Não sei não, senhor.
2: Olha.
1: Respondeu o caipira.
2: Sim.
1: E por acaso é de Tatuí?
2: Olha aí.
1: Quis fazer gozação, motorista.
2: Ah.
1: Não sei não, senhor.
2: Sei não.
1: Aí o motorista. Mas por acaso.
2: Ah.
1: O senhor não sabe de nada, rapaz?
2: Não sabe de nada, homem?
1: Aí o rei é, seu moço.
2: É.
1: Eu não sei de nada.
2: Ah.
1: Mas eu não tô perdido, não.
2: É, eu não sei de nada.
1: E naquela empresa trabalham dois portugueses chamados Manuel, lógico.
2: Ah, Manuel e Manuel.
1: Dois portugueses.
2: Muito bem.
1: Ao ver um deles passar, o Joaquim comenta.
2: O Joaquim?
1: Manel.
2: Manel.
1: Sabia que há um xará seu aqui na empresa?
2: Opa.
1: Aí o Manel falou, incrível.
2: Incrível.
1: E qual é o nome dele?
2: Incrível. E como é o nome dele? Rapaz, tem alguém com meu nome aqui? Incrível. Como é o nome dele?
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0: Nativa é tudo e muito mais, Caju e Castanha, mulher de amigo meu. Agora, faltando 14 minutinhos para 6, horário de Brasília. Bom dia para você que está sintonizado aqui na nossa Nativa. Que o seu domingo seja lindo, seja um domingo cheio de alegria, de paz, de amor e muito forró. Porque a gente gosta assim, né? E ó, eu já quero saber de você. Para o seu domingo ficar perfeito, o que não pode faltar de jeito nenhum. Participa aqui com a gente pelo 9198-441-6545. Bom dia, Ana!
1: Bom dia, Dá! Eu gostaria de ouvir Dominguinhos, Eu Só Quero um Xodó. E Dai, e pro meu domingo ficar feliz, é o meu cafezinho.
0: Que gostoso!
1: E vou ser sincera pra você. Não, não gosto de bagunça na pia. Aí o meu domingo é feliz.
0: Ninguém merece, né? Pia bagunçada, um monte de louça suja, aquela bagunça não dá, não dá. Limpeza é tudo. Nada melhor mesmo do que um domingo com a cozinha limpa. Mas ó, coloca a galera pra ajudar, viu? Que tem gente que é folgado, não quer fazer nada. Bota o povo pra ajudar, não faz tudo sozinha, não. Bom dia!
2: Bom dia, bom dia, bom dia, bom dia, Dai, sua linda.
0: Seu
2: estou
0: lindo.
2: Agora assistindo Forró Nativa com você. Fica bem melhor ainda, olha.
0: Obrigada.
2: Nativa, o amor do Brasil. Dai, sua linda, um beijão para você. Zé Braz de São Paulo, fui.
0: Beijo, beijo, beijo, ó. Beijão todo especial pra você. Agora o João aqui, bom dia.
3: Bom dia, Dai 40. O meu domingo pra ficar perfeito é ficar ouvindo a Nativa o dia inteiro.
0: Olha aí que resposta maravilhosa. Eu gosto assim, desse jeitinho. Obrigada, viu, João?
4: Bom dia, Dai, sua linda.
0: Bom
4: aqui é o
0: dia.
4: Daniel. Para o meu domingo ficar perfeito, é aquele futebolzinho, aquela pelada. O meu time é o Sem Compromisso, na Zona Leste, São Miguel Paulista. Chama nós, Dai. Toca para nós, Mastruz com Leite, a Saga do Vaqueiro.
0: Olha aí, que bacana. Nada melhor, né, do que jogar uma bolinha para quem gosta. Aí já vem aquela cervejinha acompanhando. Credo, que delícia. Ai, Deus, que delícia. Vamos lá. Mais gente aqui, a Otília, também o Nilson, a Nivânia, o Josué. Josué, ó... Beijo pra você, viu? E agora eu quero que você dance essa música comigo. Sabe por quê? Porque pra me conquistar, você vai ter que dançar. Então dança, vamos lá. Eu e você, você e eu. Eu danço daqui, você daí. Bora? Simbora!

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1: Presta atenção.
2: Diga.
1: Olha, mano velho.
2: Oi.
1: É, vou perguntar, se errar não tem problema.
2: Não tem problema nenhum.
1: Havia um bando de gatos.
2: Sim.
1: Em cima de um muro.
2: De um muro.
1: De repente um cabo elétrico cai.
2: Olha aí.
1: E os derruba.
2: Os derruba.
1: Qual é o nome do filme, mano velho?
2: Eletrocutados do muro, não é verdade?
1: Não, mano velho.
2: Não é não, mano Dudu?
1: Não, o nome do filme. É,
2: ah, mano, não.
1: Gatos pela tensão despencado. Ah. Mano. O baiano chega na estação de trem, pergunta ao bilheteiro.
2: Conterrâneo.
1: Meu rei.
2: Meu rei.
1: Diga aí.
2: Meu rei.
1: O trem das 5 já passou.
2: O trem das 5,
1: hein? Sim, senhor, já passou.
2: Já passou.
1: Me diga.
2: Oi.
1: E o trem das 5:30? Já passou.
2: Já passou.
1: Também já passou, rapaz.
2: Já passou, hein?
1: E o Expresso Mineiro?
2: Olha.
1: Que hora que vai passar?
2: Ih, meu rei.
1: Daqui a meia hora.
2: Meia hora.
1: E o que vai pra São Paulo? Meu senhor.
2: Olha aí.
1: Quer que você não fala logo o trem que quer pegar aí?
2: Diga qual é o seu trem.
1: Aí eu te falo se passou ou não passou.
2: Pronto.
1: Oxi.
2: Oxi.
1: Mas eu não quero pegar trem nenhum, não, senhor.
2: Quer não?
1: Então por que pergunta, rapaz?
2: Ah.
1: É que eu quero atravessar a linha,
2: olha,
1: mas sem pressa. Ah.
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0: estiver tudo e muito mais. Fala sério, cheia de mania. Eita, que eu gostei, hein? Eu gostei da versão dessa música, gente. Ai, que tudo! Bom dia, bom dia, bom dia! Com muita alegria aqui no Forró Nativa. Agora 6h07, horário de Brasília. Eu quero falar com você que tá mandando zap pra cá, que tá respondendo a nossa pergunta, porque a pergunta de hoje é: para o seu domingo ficar perfeito, o que não pode faltar? Manda aqui no zap pra gente se você ainda não mandou, tá? 9198-441-6545. Olá, bom dia!
1: Bom dia, Dai. Bom dia, ouvintes da Nativa. Aqui quem tá falando é Rosenilde, de Itacoaxetuba.
0: Oiê!
1: E é o que não pode faltar no meu domingo, é aquele futebolzinho junto com meus amigos, aquela cervejinha com churrasquinho. Ô, oh, coisa boa! Coisa boa, coisa boa. É isso aí. Um beijo, sua linda. Um ótimo domingo pra você. Um bom dia pra todos os ouvintes.
0: Obrigada.
1: E se puder, toca aquela música do Gonzagão que a gente gosta. Coisa boa. Nativa FM é a melhor do Brasil.
0: Pode deixar que tá anotado seu pedido, tá bom, seu lindo? Ai, que tudo, viu? Realmente. Pra quem gosta, né? Pra vocês que são homens, jogar um futebol, tomar uma cervejinha, comer um churrasquinho, curtir com os amigos. Ai, credo, que delícia. Que gostoso. E mais gostoso ainda é ter a sua participação aqui com a gente. Oi, Cidinha.
2: Bom dia, Nativa.
0: Bom dia.
2: Bom dia, Dai, sua linda.
0: Sua
2: bom
0: linda.
2: Dia, Forró Nativa. Bom dia aí. Eu tô levantando agora, Dai, sua linda. Eu vou fazer um cafezinho agora e ao som da Nativa.
0: Ai, já que gostoso.
2: Já meu dia, tô ouvindo a Nativa.
0: Daquele
2: bom
0: jeito.
2: Bom dia, Dai, sua linda. Bom dia, Nativa. É a Aparecida dos Santos, de Itacoaxetuba.
0: Ah, uma fofa, né? Ah, Cidinha, ó, um beijo pra você. Agora é ele, sempre participa aqui com a gente, José Aparecido.
3: Oi, olá, bom dia, Dai 40, bom dia a todos do Fórum da Ativa. José Aparecido, passando por aqui para te dar uma boa programação. Uma ótima manhã e um bom domingo a você e a todos os seus ouvintes. Sensacional, hein? Show! Muito bom de ouvir você aí na Nativa, hein,
0: Dai
3: 40. Opa, para o domingo ficar legal, ter show, tem que estar reunido em família, um bom almoço, uma boa macarronada. Reunido os familiares, sensacional, muito bom. Aí fica um domingo completo, hein, Dai 40.
0: É verdade.
3: Dai 40, você é fantástica. Oh, delícia.
0: Eita, arrasou.
3: Valeu, tchau, tchau.
0: Tchau, tchau, beijo maravilhoso. E você que tá aí, entra nesse clima gostoso que tá aqui no Forró Nativa. Participa com a gente, 9198-441-6545. O que não pode faltar para o seu domingo ficar perfeito? Agora a gente ouve Vacilou, a fila andou. É assim mesmo, né?

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1: E o Manel. Manel liga para a maternidade e pergunta:
2: Manel,
1: me ligas? Tem notícias de minha mulher?
2: E minha mulher?
1: Que neste momento está em trabalho de parto.
2: Olha aí.
1: A enfermeira perguntou: é o primeiro filho dela, é?
2: É o primeiro filho dela?
1: O homem responde: não.
2: Não, não.
1: Aqui é o marido dela, pá.
2: Ah, aqui não, não. Aqui é o marido dela, pá.
1: A menininha, ela passeia no parque com a vovozinha.
2: Com a vovozinha.
1: Quando vê dois cachorros acoplados, mano.
2: Dois cachorros aí, olha aí, engatados.
1: O que é que eles estão fazendo, hein, vovozinha?
2: Hein, vovozinha?
1: E a velhinha ruborizada explica: Ah, queridinha. Eles estão vindo de uma festa.
2: Vindo
1: de uma
2: festa?
1: É,
2: olha.
1: O de cima bebeu demais.
2: Tá vendo aí?
1: E o outro está ajudando ele a ir pra casa. Aí a garotinha falou: já entendi, vovozinha.
2: Já entendi, né?
1: E o que bebeu muito?
2: Sim.
1: Está comendo o outro pra agradecer o favor, né, vovô?
2: É.
1: Vou te pegar, mano, velho.
2: Vai pegar o cão, rapaz. Eu te acho, rapaz.
1: Ninguém gosta de fazer dieta, não é verdade?
2: Ah, é horrível.
1: E tem que comer tomate.
2: Isso.
1: Alface, pepino.
2: Comida de passarinho.
1: Pepino é uma tortura, né?
2: Horroroso.
1: Me diga, você já foi torturado por um pepino, mano?
2: Detesto. Odeio pepino.
1: Eu já vi pepino na sua salada.
2: Nunca, jamais.
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0: A Nativa é tudo e muito mais. Cláudio Rios é o boi, é o cavalo, é o vaqueiro. E é você aqui comigo, sintonizado na Nativa. Olha, o Forró Nativa tá daquele jeito, só alegria, muita energia boa. Obrigada pela sua participação, viu? Agora quero falar com você que tá mandando o zap. Você que não mandou ainda, ainda dá tempo de participar pelo 9198-441-6545 e responde aqui pra gente o que não pode faltar para o seu domingo ficar perfeito. Bom dia!
1: Bom dia, Dai 40. Bom dia, Nativa. Aqui é Ana Paula de Campinas, Jardim Marisa. Dai, o que não pode faltar nesse domingão é um Pix da Nativa. Ah, eu ia gritar muito se vocês ligassem para mim hoje. Um ótimo dia no Forrozão Nativa.
0: Um ótimo dia para você também, maravilhosa. Continua sintonizada na nossa programação e quem sabe... É hoje o seu momento, né? Então, boa sorte pra você, viu? Mas, gente, aqui, bom dia!
2: Bom dia, Dai! Eu quero desejar uma felicidade, um domingo pra todo mundo aqui.
0: Amém.
2: De Araraquara e São Carlos, meu amigão Zé Brilhante, o terrível! E um beijão pra você, linda! Eu adoro seu programa!
0: Obrigada, obrigada pelo carinho, ó! Um beijo todo especial pra você também! Mas, gente, bom dia!
3: Bom dia, Dai. Bom dia, meu irmão novo. Bom dia a todos vocês da Rádio Nativa FM. Dai, minha linda. Um dia eu vou tomar um café com você na Paulista aí.
0: Venha!
3: Viu? Vocês, os meninos aí da rádio. O que não pode faltar hoje no domingo é o meu futebol. Futebol. Machado na geladinha, se estiver quente. Manda um alô para todos os meninos da Paraíba. Meus irmãos aqui em São Paulo. E a todos vocês um ótimo domingo. Cheio de saúde, paz e felicidade. Bom dia, salve do Brás, São Paulo. Bom dia, bom dia. Bom dia, Dai, linda.
0: Bom dia, bom dia, bom dia, seu lindo, amém, viu? Que assim seja para todos nós. Mas, gente, aqui, bom dia.
4: Bom dia, Dai, pro meu domingo ficar perfeito. Primeiro ir à missa, segundo reunir os filhos e as duas netinhas e almoçar. É muito bom, um domingo proveitoso, um domingo de paz.
0: É verdade, domingo em família é tudo, né? Ai, que gostoso, que maravilha, é bom demais. E ó, daqui a pouquinho tem Família Nativa, hein? Então você fica aqui com a gente. E agora a gente ouve aqui, ó, Fagner, é o Barramalho, danado de bom, tá bom demais.

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1: Marido chateado fala: querida.
2: Querida.
1: Por que é que você está usando aliança no dedo errado, querida?
2: Querida, ai meu Deus.
1: Ela fala: sabe por quê?
2: Por quê?
1: Porque eu me casei com um homem errado.
2: Pronto, eu uso o dedo errado. E me casei do homem mais errado. Você é um pilantra, sem vergonha, safado, careta, filho da mãe.
1: Estabafonético.
2: Pronto, ouviu bem? Chumbo trocado no dói.
1: Responda, mano velho.
2: Diga aí.
1: Você que tem mais de... Tem 60 anos, né?
2: Tenho 60, com todo orgulho,
1: você
2: hein?
1: Você já, né, tomou aquela vacina contra a gripe, né?
2: Já mandou adiantou nada.
1: Porque na cura dos sintomas da gripe, a injeção age mais rápido que os comprimidos,
2: não
1: é isso?
2: Dizem, mas pra mim não serviu nada.
1: Aplicar no braço dói muito.
2: Dói muito.
1: Ou você prefere levar na bunda, mano velho?
2: Não, no braço. Só levo no braço, viu? Na bunda nada.
1: Você prefere levar na bunda, mano?
2: Na bunda nada.
1: O general dirige-se a um soldado e pergunta:
2: ô general,
1: me diga, você tem troco pra 100, soldado?
2: Tem troco pra 100?
1: Claro, meu chapa.
2: Meu chapa?
1: Responde prontamente, soldado.
2: Oia.
1: Mas isso são modos de dirigir-se a um oficial, rapaz.
2: Rapaz.
1: Revolta-se o general.
2: O general.
1: Vamos tentar novamente.
2: Olha aí.
1: Recruta.
2: Recruta.
1: Tem troco pra 100?
2: Olha aí.
1: E o soldado com voz firme falou:
2: sim.
1: Não, senhor.
2: Não, senhor.
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0: A Nath Ver, tudo e muito mais. Flávio José, vida boa, perreada. Faltando 5 minutinhos para 7, horário de Brasília. Quero agradecer a todo mundo que participou aqui do Forró Nativa, que mandou mensagem, que mandou aquele bom dia bem animado. Ai, que gostoso ter você aqui com a gente, viu? Foi incrível! Ai, como é bom, né? Que delícia! Agora eu desejo para você um excelente domingo. Um domingo maravilhoso, com a família, com os amigos. Se estiver sozinho também, o importante é aproveitar cada momento do seu dia. E ó, o Forró Nativa fica por aqui, mas ele já chegou por aqui. Thiago Rocha vai apresentar o programa Tantas Emoções, que também tá incrível. E logo em seguida vem ele, arrasando, arrochando, brilhando muito, Renato Rainha, com o programa Família Nativa. Então você fica por aqui, tá? Tem muita coisa boa pra você. Combinado? E já vai mandando a sua mensagem no 9198-441-6545. Eu fico por aqui não, né? Eu vou embora, vou descansar um pouco, mas amanhã eu volto, tá bom? Então, ó, um beijo, um excelente domingo pra você. E agora você fica com a oração do Padre Cícero e Mano Velho.
1: Mano Velho, dizem que o Padre Cícero é um santo e tem poder.
2: É isso mesmo, Mano Novo. E se a voz do povo é a voz de Deus, só nos resta dizer: viva o Santo do Sertão!
1: Viva!
2: O Padre Cícero foi tão querido no sertão nordestino que o povo criou a sua oração. A oração para ser rezada antes do agricultor sair de casa para a lida diária.
1: Vamos rezar, Mano Velho?
2: Vamos sim, Mano Novo, ao som do maestro César do Acordeon.
1: Pelas lágrimas divinais, livrai-me dos invejosos e das mãos dos criminosos e dos laços dos satanás.
2: Para botá-los para trás, Deus na frente, paz na guia. Ó Santa Virgem Maria, quando vem rompendo a aurora, iluminai-me na hora que vem clareando o dia.
1: Levanto-me e entrego-me a Deus e a Virgem Maria,
2: para com as espadas de São Jorge estar armado, com o leite da Virgem Maria amamentado,
1: para que meus braços não sejam fracos, nem meu sangue derramado pelas mãos do inimigo.
2: Quero ficar livre de todos os perigos em minha casa, junto com a minha querida família.
1: Em nome de suas 5 chagas, Jesus Cristo de Nazaré, atenda os meus rogos e me livre de todos os males.
2: Amém.
3: Acabou.
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0: Que prazer rever vocês.
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3: Então, bom dia! Seja bem-vindo ao Tantas Emoções. Eu sou o Thiago Rocha e você sabe que todos os domingos a gente se encontra para homenagear o nosso rei Roberto Carlos. Diga-se de passagem, olha, o Dia dos Namorados foi muito especial pro rei. Teve uma cantora que o rei olhou na plateia e falou: "Você veio? Vai cantar comigo." Ah, e daqui a pouco aqui na Nativa, a gente recebe também uma cantora, compositora de grandes sucessos. Ela prometeu aparecer porque ela tem boas histórias para contar com o nosso rei Roberto Carlos. Mas você sabe, né? Passar o domingo de manhã ouvindo as melhores histórias e canções de Roberto Carlos, isso é muito Nativa.
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0: aqui é Nativa. Bom dia, Tiago Rocha, aqui é a Carmélia Dias. E a música do Roberto que mais marcou a minha vida foi Seu Amor Se Vai. Um grande beijo, meu querido, e tudo de maravilhoso.
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0: Ativa é muito mais amor. Todo mundo me pergunta e eu quero responder pra você, viu? Qual é a música do Roberto Carlos que te traz uma lembrança especial? Manda um zap pra cá, 9198-441-6545. Mais agora.
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0: A gente recebeu o áudio do Nilson. Ô Nilson, obrigado pelo carinho aqui com a Nativa, obrigado pelo carinho com tantas emoções. O Nilson vai falar de uma história e vai dedicar essa música para uma pessoa muito especial, né, Nilson? Bom dia.
2: Bom dia, Thiago Rocha. Aqui é o Nilson Alves. A música que marcou da

0: Minha Vida, de Roberto Carlos, A Estrada de Santos. Eu ofereço essa música para minha esposa Fátia Concertina e para você e família, todos que estão sintonizados. Um bom dia para você.
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0: Bom dia, Thiago Rocha. Gostaria de ouvir a música Eu Te Amo, com Roberto Carlos. Essa música é muito linda e me traz muitas lembranças do passado. Se eu for atendido, meu muito obrigado, Thiago Rocha. A Rádio Nativa é tudo e muito mais. Um bom dia, um bom domingo para vocês.
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0: tiver muito mais recordação. Nem mesmo você. Olha, essa é uma música clássica do nosso rei Roberto Carlos, lançada em 1968, durante aquela fase inesquecível da Jovem Guarda. Olha, daqui a pouco a gente volta, tem mais Roberto Carlos, tem boas histórias, e a cantora famosa que vai vir aqui pra bater um papo com a gente, ela me falou que tá chegando. Peraí.
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2: E a gente já tá de volta com o nosso Tantas Emoções. Esse programa que a gente se encontra, hein? Todo domingo aqui na Nativa, eu quero você comigo. Olha, tem a reprise às 11 da noite. E agora, às 7 da manhã, a gente começa e não para mais tocando uma atrás da outra do nosso rei Roberto Carlos. Mas agora...
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2: O nosso rei Roberto Carlos emocionou uma multidão em Caruaru. Foi a primeira participação do Roberto na programação de São João tradicional. Brasil inteiro conhece o São João de Caruaru. É um dos maiores festejos juninos do país. E aí o Roberto se apresentou lá no pátio de eventos Luiz Lua Gonzaga, que reuniu milhares de pessoas num show marcado por muita emoção. Agora lá teve uma participação especial. O rei convidou a cantora Lia Soares para cantar com ele nesse tradicional Dia dos Namorados. Imagina todo mundo namorando e Lia Soares e rei Roberto Carlos cantando. Eles cantaram Olha, e eu separei um trechinho, escuta aí.

0: Aí você deve estar se perguntando, ô Thiago, onde apareceu essa amizade da Lia Soares e do Rei Roberto Carlos? Eu explico. Amigos em comum os apresentaram e a amizade ficou fortalecida pela música. Diga-se de passagem, foi desse encontro artístico que surgiu Acor do Amor, que é da composição da Lia Soares, numa parceria com a Iana Marinho. Essa música, eu tenho certeza que você vai lembrar, integrou a trilha sonora da novela Um Lugar ao Sol da TV Globo e marcou a primeira colaboração inédita do Rei, depois de uns anos sem lançar parcerias musicais. Aí, o Rei muito generoso falou, Lia, chega aí, vem cantar comigo. Isso aconteceu em 2021 e esse especial marcou o retorno do programa inédito depois daquela pausa causada pela pandemia, que reuniu vários convidados no palco. Para relembrar esse momento, tem Roberto Carlos e Lia Soares, agora no Tantas Emoções.
1: Um dia eu conheci essa moça no nosso estúdio, o Estúdio Amigo, e falamos de música, disso e daquilo, e falamos da possibilidade de um dueto. Eu disse para ela, tudo bem, eu gostaria muito de fazer um dueto com você, mas eu não tenho nenhuma música agora. Ah, só se você fizer uma, né? Quem sabe a gente... Você traz uma música aí. E ela, pouco tempo depois, me ligou e me mostrou essa música. Que eu falei, caramba, gostaria realmente fazer um dueto com você nessa canção. A Cor do Amor. Né? Olha, e aí realmente fizemos esse dueto, que eu estou muito contente, muito feliz com tudo isso. E tenho o prazer de apresentar nesse nosso programa essa menina fantástica, esse talento, não só como compositora, mas como cantora, Lia Soares.
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0: 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Tem coisas que a gente não tira do coração. E eu já quero perguntar pra você, por que que você não tira do coração? Manda um zap pra cá, 9198-441-6545, mas agora...
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0: E agora no nosso Tantas Emoções, a gente recebe a cantora e compositora, aliás, ela que escreveu o banco mais famoso do Brasil, né? Dormir na Praça, deu pra Bruno e Marrone um grande sucesso. Seja bem-vinda ao Tantas Emoções, Fátima Leão, bom dia.
4: Bom dia, Tiago Rocha, que alegria estar com você aqui. Muito obrigada pelo carinho e é uma honra estar com você aqui na Nativa, que pra mim é a minha segunda casa, que eu amo a Nativa.
0: Olha, você sabe que o Tantas Emoções é um programa que homenageia o nosso rei Roberto Carlos? E eu quero perguntar pra você, Fátima Leão, o que o Roberto Carlos significa pra você?
4: Tiago, o Roberto Carlos, ele significa pra mim escola, né? Que eu ouvi muita música do Roberto, eu cantava algumas coisas do Roberto, eu era criança, então eu via muita gente cantando, eu te amo, né? E muita coisa do Roberto, e eu aprendi a compor, e eu falei, eu dou conta de fazer música. Enquanto que foi ouvindo Roberto Carlos e com as canções maravilhosas dele, e o Roberto, querendo ou não, é ícone nesse país, né?
0: Ô Fátima, e uma música que traz recordação pra você, de algum momento da sua vida especial, qual é?
4: Uma música que me traz uma recordação foi de um colega de escola meu, chamado Avenorzinho, né? Ele me ensinou a tocar violão e a primeira música que ele foi me ensinar a tocar no violão é uma música que tinha pestana demais e eu chorava porque minha mão doía, meus dedos não alcançavam e saía aquele som abafado, chama A Distância. Nunca mais você ouviu falar de mim. Essa música é maravilhosa.
0: Ô Fátima, aproveitar pra você então pedir uma música aqui no nosso Tantas Emoções. Você pede, a gente toca. Qual que você gostaria de ouvir, por exemplo?
4: Eu gostaria que, se você quiser tocar essa música, infelizmente o meu ex-professor de violão acabou falecendo, foi meu colega de escola, ele foi me ensinar a tocar essa música do Roberto, eu nunca esqueci. Eu acho que se você tocar essa música pra mim agora, eu vou ficar muito feliz, porque grandes lembranças eu tenho dele, só coisa boa.
0: É maravilhosa mesmo, e a gente agradece você, Fátima Leão, por ter vindo aqui no Tantas Emoções, contar um pouquinho da sua obra, contar um pouquinho também das suas lembranças da música do Roberto Carlos. Então, já que você pediu, agora toca aqui no Tantas Emoções.
4: Quantas

0: É saber. Muito obrigada, Thiago. Que honra estar aqui com você. Beijo Nativa, beijo família Nativa. E vou dizer, mas gente, curta bem o Roberto Carlos aí, porque querendo ou não, ele é professor de tudo que é artista nesse Brasil.
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0: muito mais alegria. Que maravilha é ter você todos os domingos com a gente, mas já?
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0: Agradecer a todo mundo que escuta tantas emoções aqui na Nativa, no arroba Nativa no Instagram. Um beijo pra você, Carmélia Dias, pra Neuza, pro Nilson, pra Deraldina, pra Lia Soares, pra Fátima Leão, que entrou no programa hoje. Meu Deus do céu, Fátima, que aula, que show. Beijo pra você, Solange Sayomi, Rosemary Melo, o Ataíde tá com a gente, a Cirlei Nascimento, Cleonice, é ruim, hein, Cleonice? A Leda Martins, a Carolina Marquesi, o Valdecir, o José Marquês e, olha, agradecer também a Paty Duarte, mas agora tem ele. Olha quem tá chegando, a voz bonita da Nativa, Renato Raia. Como é que tá, Raia? Tudo bem?
3: Tô bem, graças a Deus. Vamos brilhar, Tiagão. Vambora.
0: Olha, o que você vai aprontar no Família Nativa hoje?
3: Vamos falar de lembranças juninas. Coisas boas no mês de junho, né?
0: Boa, garoto. Olha, eu adoro festa junina, eu gosto desse rolê. Daqui a pouco, inclusive, já falo pra você da minha lembrança, beleza?
3: Tá ótimo, vou ficar te aguardando aqui, Tiagão.
0: Então a gente se encontra já já.
3: Tá joia, valeu, Tiagão, um abraço.
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1: A primeira rodada da Copa reservou boas surpresas e os grandes craques fizeram bonito. Messi fez 3, Mbappé fez 2, Haaland e Harry Kane também 2. Cristiano Ronaldo foi a decepção, passando em branco no empate entre Portugal e República Democrática do Congo.
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0: gente trazer alegria pro seu domingo e deixar tudo com a cara da Nativa. Do jeito que você gosta, do jeito que você merece. Daqui a pouquinho os nossos locutores passarão por aqui, a nossa equipe de promoção, de produção, os nossos estagiários. A nossa festa tá garantida na rádio número 1 do Brasil, a sua Nativa. E tem presentão também. 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Tudo isso de presente pra você. 9198-441-6545. Eu quero saber de você, das suas lembranças juninas. Quando fala no mês de junho, quando fala em festa junina, o que vem na sua lembrança? O que vem na cachola? Eu quero saber. Responda e participe com a gente. Está no ar o Família Nativa para todo o Brasil. Vamos, gente!
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0: Bora!

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0: 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Ed Brito Samuel, Romance Rosa, 8h14, hora de Brasília. Bom dia pra todo mundo. Família Nativa no ar. Lembranças juninas, é o que a gente quer saber. 9198-441-6545. Conta a sua lembrança. Quando falamos em festa junina, o que lhe vem à cabeça? É o que a gente quer saber. Tiago Rocha, já que estás por aqui, já manda. Bora.
1: Te conto, Rainha. Vou falar um negócio pra você. Minha mãe, ela me deixava direitinho de caipirinha. Ah, ela fazia o bigode, colocava a roupinha que dava pra ela colocar, os remendos, aquela coisa toda. Minha avó ajudava, diga-se de passagem. E minha tia, que trabalhava em loja de roupa, também. Ela escolhia lá uma calça jeans, aquela camisa xadrez e tudo bem. O problema é que elas me preparavam e eu sempre fui muito tímido. Por incrível que pareça, eu sempre fui muito tímido. Na hora de dançar quadrilha, Rainha, eu travava ou eu travava e ficava parecendo um poste no meio lá dos meus coleguinhas, ou então eu chorava pra ir pros braços da minha mãe. Então, assim, tudo que ela queria era me ver dançando a quadrilha. Chegava na hora H, eu acabava decepcionando. E tempos depois, eu acabei virando sem vergonha. Graças a Deus, porque aí eu consigo me comunicar, consigo dançar, inclusive sair de algumas roubadas por aí. Você tem uma lembrança parecida
0: também? Tenho. Tinha uma menininha bonitinha na escola, cheguei pra dançar com ela, falou: não, você não ensaiou comigo, você não ensaiou, com você eu não danço. Nunca mais quis saber.

0: 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Eduardo Costa, chama ela pra mim. 8h24, hora de Brasília. Bom dia, gente. Bom dia, turma. Família Nativa no ar. 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Com camiseta, copo, cordão e sacochila. 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É quarta-feira, né? Tem mais um jogo da seleção brasileira. Precisamos ganhar, vamos vencer. E você vai torcer com a Nativa pela nossa seleção. Pergunta de hoje é o que lhe vem à cabeça quando a gente fala em mês de junho, festa junina. Quero saber de você. 9198-441-6545. Bom dia, Alexandre.
1: Bom dia, família Nativa. A minha lembrança junina que eu tenho, rapaz, foi na quarta série do ensino fundamental, quando eu me casei na festa junina, você acredita? E quem diria que anos mais tarde, lá na frente, eu ia casar de verdade com a minha amada esposa, né? Depois de nos casarmos na festa junina, hein, rainha? Caramba, meu,
0: que demais.
1: Nunca vou esquecer.
0: Muito legal, Alexandre. Sejam felizes. Um beijo aí pra todos. Oi, João, bom dia.
2: Cara, o que eu tenho mais saudade, que eu nunca mais vi numa festa junina, é o Correio Elegante. Como era gostoso falar aquelas palavras bonitas no Correio Elegante. Nunca mais vi.
0: Era legal mesmo, né? E a menina, ou o menino, ficava procurando, né? Quem que mandou? Quem será que foi? Oi, Thaís. Bom dia, Thaís.
3: As minhas lembranças boas de festa junina são as danças e principalmente as brincadeiras e comidas da época.
0: Ah, nem fale, nem fale. A Isadora também passa por aqui. Oi, Isadora.
4: Oi, tio Renato. As coisas que eu gosto da festa junina, as brincadeiras e o bingo, que eu adoro ganhar.
0: É, né? Ah, mas criança gosta de tudo, né, Isadora? Um beijo pra você, obrigado pela participação também. A gente vai pro intervalo, volta daqui a pouquinho trazendo muito mais no Família Nativa.
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0: 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De volta com Família Nativa e você é quem brilha aqui, Tiagão.
1: Tô de volta, Renato Rainha, pra gente falar sobre a vida alheia. Vamos falar sobre Ticiane Pinheiro, que acabou de ser contratada lá pela Globo. Ela vai fazer agora uma participação especial na novela Quem Ama Cuida. Essa gravação aconteceu nessa semana, vai ser a primeira aparição da Ticiane Pinheiro numa produção de dramaturgia da Rede Globo. E aí, nessa parte que está sendo escrita pelo Valcir Carrasco, a Ticiane vai estar entre os convidados da inauguração da clínica do Rafael, do João Vitor Silva e também do César, que é interpretado pelo Rainer Cadete. Ela vai aparecer lá num dos principais núcleos da nova fase da novela. Quando a Globo quer colocar a pessoa no ar, ela sabe fazer direitinho, né, Rainha?
0: É a melhor, né?
2: Nada disso.

0: Alternativa é tudo muito mais amor. Trai a véia, Murilo Rufi, eu não previ. Quem vem agora é a Dulce, a nossa produtora. Ah, que demais, hein? Família Nativa.
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0: Fala, Dulce, bom dia.
2: Bom dia, Renato. Quem disse que eu não vinha?
0: Quem disse? Tá aqui. Mesmo, Dulce. Dulcinha, você tá bem? Tá
2: eu tô bem,
0: sorridente.
2: Tô bem. Muito, muito, muito feliz.
0: O que você trouxe pra contribuir aí com a nossa festinha junina aqui?
2: Pãozinho de queijo recheado com doce de leite.
0: Pãozinho de queijo recheado com doce de leite. Você mesmo que fez ou você passou e comprou?
2: Ah, comprei, passei, comprei, né?
0: É, não, mas se precisar fazer alguma coisinha, você...
2: Faço.
0: Você vai bem na cozinha também,
2: vou,
0: né?
2: Vou bem.
0: Vai bem. Agora, lembranças juninas. De festas, de momentos da sua vida, coisas que você possa falar aqui.
2: Olha, eu vou falar porque foi assim, recentemente, foi ano passado.
0: Tá.
2: É, a gente fez uma festa junina, vou falar até que foi aqui na rádio, uma festa junina que a gente faz e tal. Muito gostoso, um amigo faz um cachorro quente maravilhoso, que é salsicha, eu falo salsicha pra não errar, se ele me bate. Bate no bom sentido. Então eu tava comendo aquela, nossa, uma delícia...
0: Engasguei.
2: Falei, vou morrer agora. Aí eu fui pro banheiro pra fazer a fina, né? Fui pro banheiro, vou desentalar essa salsicha. Aí eu fui, consegui desentalar, mas me marcou uma festa junina.
0: Numa festa junina da firma.
2: Da firma.
0: Você engasgou com uma salsicha.
2: Do cachorro quente.
0: Poxa, mas depois tudo certo.
2: Não,
0: depois
2: sobreviveu que eu tô aqui, né?
0: É verdade.
2: Aí já agora, agora quando eu como a salsicha, eu mordo devagarzinho.
0: Devagarzinho.
2: Bonitinho.
0: Isso, deixa derreter.
2: Então, né? Foi uma lembrança de uma festa junina.
0: Você é danada, hein, Dulce? Mas então, Dulce, tem que mastigar comigo.
2: Agora eu mastigo,
0: Dulce,
2: devagarzinho. Aprecio.
0: E hoje, então, nós vamos comer pãozinho de queijo. Nossa, recheado com
2: doce de leite.
0: Com doce de leite. Isso. Tá, já. Dulcinha, ó, dá um beijinho. Deus abençoe você.
2: Obrigado
0: por ter participado, tá bom?
2: Um beijo.
0: Um beijo.
3: Eu tô começando.

0: Parada Dura, as Andorinhas, é um clássico, né? Essa música balança o coração. 8:45, hora de Brasília, bom dia, família nativa, querendo saber das suas lembranças juninas. Conta pra mim, conta, eu quero saber. 9198-441-6545, bora.
1: Então, o que me lembra na festa junina na infância era assim, eu quando eu tinha meus 8 anos, o pessoal da rua, né, era aquela delícia, fazia fogueira na rua, fazia brincadeira, arrumava toda a rua, ali fazia festa junina, fazia quadrilha, era quadrilha isso, ali não passava carro, ah, era uma delícia, as criançadas brincavam e se pintavam toda, ah, era muito bom, essa lembrança que eu tenho.
0: Ah, Sueli, que legal, bom dia pra você, gostei. Ulisses, cadê você, Ulisses?
2: Bom dia, nativa, minhas lembranças das festas juninas, fora os doces e as comidas típicas, era do Correio Elegante, onde eu mandava para a Thaís, que hoje é minha esposa.
0: Danado, hein? Bom dia, outra Sueli chegou aqui.
3: Quando eu era pequena, na empresa do meu pai, eles faziam festa junina. E foi a primeira vez que eu fui numa festa junina que tinha sardinha na brasa. Nossa, eu amei. Ficava na fila toda hora pra comer. Era uma festa muito bonita e ficou inesquecível pra mim.
0: Que gostoso, hein? Maria José, bom dia.
4: Então, as lembranças da festa junina que eu tenho, as festas juninas de antigamente, que a gente morava na roça, e era aquelas fogueiras altíssimas, muito alta, né? Toda a família reunida, era tão gostoso que fazia muito nas casas, né? E era muito bom, e eu lembro, tenho lembranças boas desse tempo, viu? Beijos, nativa.
0: Beijos, beijos. Ai, que legal, Maria José, gostei. Gente, vambora, hein? Bora lá, todo mundo recordando os bons momentos aí, passando pra gente. Quem ganha presente agora? Maria Denise Santos. Ela que colocou, né? Tenho lembrança dos filhos nas festas da escola. Ei, Maria Denise. Final do telefone, 4004. Parabéns, ganhou o kit. Kit torcedor da Nativa, que beleza! Vai torcer, hein? Pela nossa seleção. Kit torcedor Nativa com camiseta, copo, cordão e sacochila e álbum da Copa também. Parabéns pra ela, Maria Denise. Passe na sua Nativa pra retirar. Já já tem mais, hein, turma?
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5: 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Buenos dias, vamos à convocação. Para uma base forte, o cimento resistente. No ataque, vamos de Votomassa na finalização. E para fechar, a dupla Superfix e Inter Plus.
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Bora lá, gente. Segunda hora do Família Nativa. Sou eu, Renato Rainha. Continuo com você nesse programa gostoso, nesse bate-papo legal. Os locutores passando aqui, nossa produção, a equipe de promoção, os estagiários. A gente faz uma verdadeira festa no seu rádio, domingo cedo, já pela manhãzinha, pra gente reunir a família, porque domingo é dia de reunir os familiares, né? Eu, pelo menos, eu gosto muito daquelas mesas grandes, fartas, onde os familiares vão chegando, contando as histórias. Ah, que gostoso! E vai passando o domingo, é o domingo todo ali conversando, jogando conversa fora. Quando vê, ops, já tá na hora de ir embora. Ah, mas é gostoso, é muito bom. E a gente tenta trazer esse clima pra você, né? A gente traz pra você esse clima de família, pro seu domingo ser especial. Bora lá recordar as lembranças juninas? Tem muita gente que não participou ainda, hein? 9198-441-6545. Quero saber de você o que vem à sua cabeça quando o assunto é festa junina, mês de junho. Vale de presente para você nessa hora a bolsa de viagem esportiva da Nativa. Serve para você que vai viajar, serve para você que vai na academia, serve para você que usa a sua mochila para outras coisas, como trabalho também. Então participe com a gente, tá bom? Tá no ar,

0: E você, nós, aqui no Família Nativa. Bom demais. Já começou o programa? Já estamos na segunda hora do programa. É o C que acordou um pouco tarde hoje, hein? Mas pode, né? Domingo pode. 9h15, estamos querendo saber das suas lembranças juninas. Ai, são tantas as lembranças, as recordações, os momentos especiais, né? Que vivemos ao lado das pessoas que a gente ama. Que gostoso. E a gente está te ouvindo aqui e te presenteando também, tá? Tem bolsa de viagem esportiva da Nativa nessa hora. Já tem o sorteio. E olha quem chegou, não tá acreditando! Fala, Fernandão!
1: Renato Rainha!
0: Que demais, Fernando Teles!
1: Estou aqui!
0: Teles com dois L's, né?
1: Teles com dois L's, @ Fernando Teles Oficial, que com dois L's no Instagram.
0: Que demais, sempre inovador,
1: e
0: né?
1: Siga o Renato também.
0: Também, Renato Rainha Oficial.
1: Mas o importante é seguir @
0: Nativa.
1: @Nativa. Muito bem, Renato.
0: É isso mesmo. Fernando Teles, como vai você? Primeiramente, a primeira pergunta, como vai você?
1: Eu vou muito bem.
0: A segunda pergunta, está tudo certo?
1: Está tudo certo.
0: Lembranças juninas.
1: Trouxe vinho quente para você logo cedo.
0: Não posso agora.
1: Mas você vai tomar depois que você sair do ar.
0: Já vou tomar um quentão também.
1: Nem eu tomei, eu só trouxe.
0: Não, mas você mesmo preparou?
1: Eu preparei.
0: Um vinho quente.
1: Vinho quente.
0: O vinho é de boa qualidade.
1: De boa,
0: né?
1: Qualidade.
0: De boa, você
1: um vinho
0: cara...
1: seco, quente.
0: Ah, que demais. Então, assim, a diferença, colocou um gengibres.
1: Isso.
0: Colocou algumas coisinhas.
1: Um Malbec quente. Isso, trouxe aqui pra
0: que
1: você.
0: Demais,
1: que você gosta.
0: Abriu o bolso hoje.
1: Muito
0: que
1: bem,
0: maravilha. Lembranças juninas, Teles.
1: Cara, eu lembro da minha mãe, cara, pintando bigodinho pra eu ir na festa junina da escola.
0: Sério, cara?
1: E aí tinha que levar a prenda, porque na festa junina tinham barraquinhas.
0: Uhum.
1: E essas prendas eram vendidas nas barraquinhas.
0: Olha,
1: para ajudar no cofre do colégio.
0: Olha só,
1: então,
0: rapaz.
1: Então lembro muito bigodinho,
0: legal.
1: Camisetinha xadrez e a calça.
0: Chiquinho Bento.
1: E a calça colava retalhos, assim.
0: Sim. Que legal.
1: É,
0: e você levava uma prenda.
1: Isso.
0: Você recorda de alguma prenda que
1: eu
0: você
1: lembrava
0: levou?
1: Que eu levava rocambole.
0: Olha só.
1: Aquele com a faquinha, lembra?
0: Sim, lembro. Com a faquinha, olha só.
1: Eu tinha um problema.
0: É mesmo?
1: Porque o chapéu de palha não cabia na minha cabeça.
0: Ah, imagina.
1: É o mesmo problema que você tem.
0: Não tem esse problema.
1: Tem,
0: mas
1: sim.
0: Que coisa, amigo. É mesmo? Então você lembra de tudo isso.
1: Lembro de tudo isso.
0: Você sabe que hoje tocou meu telefone logo cedo?
1: Ah.
0: E algumas pessoas me falam, você vai vir aqui na festa do bairro e tal, não sei o quê. Um amigo falou, eu preciso de uma Brenda.
1: Uma Brenda? Leva a sua amiga lá, pô.
0: Vou levar a Brenda.
1: Isso.
0: Vou levar a Brenda na festa, mas que legal, Fernando. Boas lembranças, hein?
1: Mas hoje em dia, ontem teve a festa da Betina. Dançou na escola, tudo.
0: Olha só.
1: E o que eu mais gosto hoje de comer em festa junina é crepe.
0: Nossa.
1: Sabe o crepe no palito?
0: Sim.
1: Não sei se tem todas as festas.
0: Não, não deixa que eu ia falar. Nas mais chiques tem.
1: Nas mais chiques tem.
0: Não, essa não.
1: Tem que comprar, pô.
0: Não é de graça?
1: Não é de graça.
0: Não é de graça, não é de graça. Mas legal, Fernando Teles. Muito obrigado por ter participado conosco aqui.
1: Isso. Vamos dançar uma quadrilha.

0: programa. Pode soltar o sanfoneiro.
1: Solta, sanfoneiro. Vamos dançar, Renato. Solta aí, solta aí.
0: Solta. Vai, aí, vai. Aí.
1: Palma, Renato.
0: Que beleza, hein? Batendo palminha. Aí. Pediu pra parar, parou. Aê, Fernando Teles participou com a gente do Família Nativa. Fernando, volte mais vezes.
1: Eu volto às 4 aqui também.
0: É mesmo, hoje?
1: Hoje eu volto aqui.
0: Ah, já. Então descanse e volte brilhando.
1: Tchau, rainha.
0: Valeu.
1: Valeu.

0: Moreno, Rio Negro e Solimões, Chapeludo. Ah, tem. É.
1: Gosta demais do Chapeludo.
0: É complicado. É complicado competir com Chapeludo. Não é fácil, não. Vai competir com Chapeludo pra você ver. É diferente. É diferente. 9h27, hora de Brasília. Bom dia, gente. Quero a sua participação, hein? O que vem na sua cabeça quando fala em festa junina, mês de junho? Lembranças juninas. Oi, Renilson.
2: Bom dia, nativa. Minha lembrança de festa de São João. Aquela fogueira alta, tudo enfeitado com cana, mandioca, batata, fogueira na rua. Minha grande lembrança.
3: Lembrança boa de festa junina, meu querido. Eu curti o São João na minha terrinha e trabalhava, catava latinhas de alumínio para vender para ajudar na renda de casa e ao mesmo tempo dançava um forrozinho na festa junina.
4: É na época da adolescência, né? Na escola, dançar quadrilha, pular fogueira, fazer simpatia do dia dos namorados para arranjar o namorado. Tudo isso a gente fazia, então... Isso me lembra muito quando chega o mês de junho, a adolescência, né? Que era uma adolescência tão gostosa.
0: Ah, nem fale. Claudiana, Álvaro e Renilson, obrigado por participarem. Manda áudio, gente. Vale de presente, bolsa de viagem esportiva da Nativa. Já já tem o sorteio.
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0: 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Henrique e Juliano, última saudade. Família Nativa, 9h44, hora de Brasília. Obrigado pelo carinho, todo mundo aqui curtindo. Já já tem presentão. Bolsa de viagem esportiva da Nativa. Coisa linda de meu Deus, de presente pra você já já. Então, participa com a gente. Vamos no brilho, vamos no brilho. Quem chega pra participar com a gente é o Fábio Osório. Fabinho Osório, que é da equipe de promoção da Nativa. Bom dia, Fábio.
1: Muito bom dia, Renato Rainha. Tudo
0: aí
1: bem?
0: Sim, meu irmão. Bem, graças a Deus, tudo firme e forte.
1: Tudo jóia, graças a Deus.
0: Beleza, já está se adaptando com a empresa?
1: Sensacionalmente, Renato Rainha. E com você ao meu lado, esse professor, esse mestre. Isso. Então, não tenho nem o que falar,
0: somos
1: meu
0: amigos,
1: irmão.
0: Somos
1: sempre,
0: amigos.
1: Sempre, somos amigos.
0: Tá leve o negócio,
1: tá,
0: né?
1: Tá leve, tá levíssimo. Tá. Essa rádio é sensacional, uma família.
0: Tomou aqui café já?
1: Já tomei um cafezinho.
0: Então, bora lá brilhar, que a pergunta é... Você tem lembranças boas, juninas? Quais são? Me conte.
1: Tenho muitas lembranças boas, Renato Rainha. Eu tenho lembranças quando meu pai pegava a rolha do vinho.
0: Pegava
1: queimava rolha. Queimava com isqueiro, aí ficava preta a ponta, aí ele fazia a barba e o cavanhaque. O bigode, a barba e o cavanhaque.
0: Com a ponta da rolha queimada?
1: Exatamente. E aí a gente colocava um chapéu, eu e meu irmão, escrito Nhozé. Em Otonho.
0: O senhor é mais velho ou mais novo?
1: É mais velho, um pouquinho que eu. Aí ele pegava, colocava o chapéuzinho na gente, a gente ia com aquela roupa toda xadrez e com guarda-chuvinha, como se fosse uma bengala.
0: Que legal, hein?
1: Entendeu?
0: Que legal.
1: Muito legal, cara.
0: Ah, imagino. Deve ter sido
1: fora
0: demais.
1: Fora que a gente ia buscar bambu para enfeitar o portão do colégio, era uma coisa sensacional. Entendi. Meu pai arrumava uma caminhonete emprestada, então imagina a criança na caminhonete cheia de bambu atrás na estrada para enfeitar a porta do seu colégio.
0: Puxa,
1: a gente é todo feliz.
0: Você vivenciava mesmo esse período de festa junina, né?
1: Com certeza.
0: Nós somos de outro tempo, né?
1: Exatamente. Nós vivemos, eu acho, no tempo que não havia celular.
0: É isso, né? Mesmo. Exatamente. Fazia fogueirinha gostosa, tomava quentão.
1: Eu não tomava quentão porque eu ainda era criança.
0: Você era moleque, né? Não,
1: mas eu comia milho, comia pamonha.
0: Isso, pulava fogueira.
1: Jogava aquelas
0: argolas.
1: Ah, que legal,
0: Exatamente. Que bacana. Exatamente. Fazia pescaria.
1: Pescaria.
0: Que legal, que legal. Fábio Osório, participou com a gente do Família Nativa. Obrigado, viu, Fábio?
1: Obrigado você, Renato Rainha. Obrigado a todos os ouvintes da Nativa. E prazer por fazer parte aí dessa família.
0: Valeu, meu irmão.
1: Valeu,
0: abraço.
1: Obrigado, valeu. Renato.
0: Tchau, tchau.

0: muito mais amor. Amor que é pura magia. Jonete Frederico, 1 para as 10, horas de Brasília. Bom dia pra você. Estamos te perguntando, hein? O que vem na cabeça quando a gente fala em mês de junho, festa junina? Quero as suas lembranças. Lembranças boas, lembranças juninas. Oi, Madalena.
1: Era que a gente não tinha dinheiro para comprar nenhuma canjica. E aí a gente teve uma ideia de pular o muro e ir até as panelas de canjica.
0: Ah, pô,
1: mas a gente comeu canjica, valeu. Era canjica com amendoim, sem amendoim, com coco, de todo tipo. A gente comeu, que a gente saiu de lá com barriga cheia e ninguém viu a gente.
0: Ah, e sem maldade, né? Sem maldade.
2: Na noite de São João, a gente pegava um tição de fogo, colocava no chão e pulava por cima e falava boa noite com o comadre que São João mandou, boa noite com o comadre que São João acordou. E, gente,
0: legal.
2: E a gente virava compadre e comadre para sempre. Um respeitava o outro para sempre. Estamos até hoje compadre de fogueira e comadre de fogueira. Ave Maria, que tempo bom, Renato. Meu Deus, as lágrimas já começam a rolar.
0: Ah, nem fale, Iraildes. Coração queima, né? Deixa eu dar um bom dia pro Reginaldo também aqui.
3: Bom dia, Nativa. Bom dia, família Nativa. Aqui é o Reginaldo. Tô aqui no meu carro, tô aqui ligadinho na Nativa. Ligadinho na família Nativa.
0: Ô, Reginaldo, obrigado, compadre. Ô, Zé Antônio. Zé Antônio de Carvalho. Ele colocou assim, eu lembro... quando eu dançava quadrilha e comia de tudo. Que legal, Zé Antônio. José Antônio de Carvalho, 0161 é o sorteado e ganha bolsa de viagem esportiva da Nativa. Parabéns pra ele, merece, hein? Ganhou, ganhou, ganhou! Parabéns, Zé Antônio de Carvalho, bolsa de viagem esportiva da Nativa pra você. Só passar na Nativa pra retirar, tá bom, meu irmão? Já, já, o Jones Mendes vem pra cantar parabéns pra você.
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0: Bom dia, solta o som, DJ.
1: Sobe, maestro.
0: Sobe, maestro.
1: Vamos cantar parabéns. Bora brilhar.
0: Parabéns. Que dia é hoje?
2: Hoje é seu aniversário.
0: 21 de junho.
2: E a gente quer te ver feliz.
0: Pra comemorar mais um ano de vida.
1: Dia Internacional do Yoga.
0: É que é mestre Yoda.
1: Mestre Yoda, mestre Yoda.
0: Você pratica yoga?
1: Nunca pratiquei
0: eu
1: yoga.
0: Eu também, nunca nem passei na porta.
1: Diz que acalma o coração, né?
0: Eu acho que a gente precisa, mas é. A paciência é pouca, né?
1: Não, eu preciso mesmo.
0: Viu? Nós, então, que vivemos nesse mundo acelerado.
1: Meu Deus do céu.
3: Tá fora, papai.
1: Dia da mídia.
0: Mídia é propaganda?
1: Mídia.
0: Oi, dia da mídia.
1: Oi, mídia.
0: Oi, mídia.
1: Não esquece nós, né?
0: Não esquece
1: é só da mídia,
0: por
1: né?
0: Por favor, né, cara?
1: Estamos na mídia.
0: Nunca pedi nada.
1: Isso.
0: Somos tão humildes.
1: Lembre da gente,
0: sempre.
1: Pessoal da mídia, sempre. Início do inverno.
0: Ah, é?
1: Por isso que eu percebi mesmo, que hoje estava um pouco mais gelado.
0: É mesmo?
1: É.
0: Atenção, você do hemisfério sul, onde nós estamos localizados.
1: Isso.
0: Do Equador para baixo é inverno.
1: É inverno.
0: Do Equador para cima é verão.
1: Verão, rapaz, que coisa louca isso,
0: como
1: né?
0: Como nós estamos no Equador para baixo é inverno.
1: Pois é, meu aniversário hoje da Lorena Calabria, apresentadora.
0: Eu lembro dela.
1: É?
0: Eu lembro dela, 62 já.
1: 62 anos.
0: O tempo passa para todo
1: pra
0: mundo.
1: Para Calabrinha, a Lorena, né?
0: Parabéns para ela.
1: Isso. Hein? E hoje vamos já na nossa lista aqui?
0: Vamos.
1: Aparecida Rosa da Silva, Eduardo de Freitas Ferreira e Renata Alves Pessoa.
0: Jennifer, o nome dela é Jennifer. Lima Silva, José Carlos Costa, Ivanise da Silva Souza.
1: A Cirlete Gonçalves, Eduardo Pereira Paiva, a Cirlete Gonçalves e a Maria Rosilene Gomes da Silva.
0: Vera Lúcia de Souza, Douglas de Oliveira Lima, Iraci Rexi Hernandes.
1: Parabéns para Larissa Pereira dos Santos, Pedro Fernando Munhoz e Maria José da Silva.
0: Adriano Carlos da Silva, seu danado, é seu aniversário hoje, danadinho. Rosa Aparecida Dias, parabéns Rosa. Jean Wilson Leopoldino.
1: Parabéns para Eliana Rodrigues da Silva, Quitéria do Santos Souza, Hiplito da Paixão Santos. Felicidades também, Jones.
0: Olha, se você mandou aqui bonitinho, vai tudo pro Facebook da Nativa, tá bom? Se você mandou o seu nome completo, data de nascimento, para aniversariantes@nativa.com.br. Esse é o canal para você que faz aniversário nos próximos dias, colocar o nome na lista e a gente cantar parabéns.
1: Que legal. Então é só ouvir no Facebook, né?
0: É, vamos postar daqui a pouquinho.
1: facebook.com/nativa.
0: facebook.com/nativa. É isso, eu volto já com uma comidinha.
1: Vai lembrando,
0: junina.
1: Já vai lembrando de alguma coisinha.
0: Ah, pode deixar.
1: Boas lembranças.
0: Boas lembranças juninas. Daqui a pouquinho eu volto com as lembrancinhas.
1: Boas, Johnny.
0: Até já.

0: Tiver tudo e muito mais, amor. Gustavo Mioto, pedido de socorro. Família Nativa, 10h17. Quero as suas lembranças, hein? Quero as suas lembranças juninas aqui pra gente colocar no ar. 9198-441-6545. Já já tem o Pix surpresa da Nativa. Pix no valor de R$300. Na sua mão, hein? Já pensou? Participa com a gente, boa sorte, já já vou te ligar. Jones Mendes de volta.
1: Opa, trouxe de volta aqui uns negocinhos.
0: O que é que você trouxe?
1: Juninos, milho verde.
0: Milho verde é legal.
1: Milho verde é bom, hein?
0: Bom,
1: canjica, gostoso, ou mungunzá, depende de onde você
0: esteja. É mesmo?
1: Esteja. É o mesmo nome.
0: Não sabia, não.
1: É, quer dizer, a mesma coisa com nomes diferentes. O Brasil é muito grande.
0: É complexo, né?
1: É complexo, cada região tem a sua particularidade.
0: Então você trouxe mungunzá.
1: Mungunzá.
0: Mungunzá.
1: Que também é conhecido como canjica.
0: É canjiquinha, ele trouxe uma canjiquinha.
1: Uma canjiquinha, gente. Porque é festa junina, é de São João.
0: Você gosta de festa, de festa junina?
1: É, eu fui criado, né, no São João, né?
0: É mesmo, Johnny?
1: Nas bombinhas, nas biribinhas, interior da Bahia,
0: cara. Subia no pau de sebo também?
1: Olha lá,
0: Não, mas é a brincadeira da criançada.
1: Eu não conseguia, né?
0: Eu nunca tentei também.
1: É muito difícil.
0: Eu não me dava bem.
1: Pegava
0: também
1: um dinheiro lá em cima, mas quem pegava aquilo?
0: É, não, pai, tem como.
1: Eles passavam,
0: né,
1: muito sebo no pau.
0: Nossa! Lá ele mesmo.
1: Escorregava!
0: Nossa, mãe.
1: Não, mas biribinha, bombinha, fogueira. Milho verde, assava o milho ali na fogueira.
0: Caramba,
1: a musiquinha, olha,
0: batata,
1: pro céu.
0: Batata,
1: batata. Batata, olha pro céu, meu amor.
0: Olha só, sanfoneiro,
1: sanfoneiro. Sanfoneiro, zabumba, triângulo.
0: Poxa vida.
1: Raiz, São João Raiz.
0: Raiz, do jeito
1: não
0: que...
1: É.
0: Como é que chama? Leilão também, de cima do caminhão. Olha o frango e tal, não sei o quê.
1: Ah, tinha isso aí.
0: Vazio.
1: É, bimbingo, essas coisas.
0: Bimbingo.
1: Tudo isso aí. Não tinha quermesse.
0: Não tinha quermesse.
1: Na Bahia é São João.
0: É São João.
1: São João.
0: Não, entendeu? É a quermesse.
1: Tinha na escola também, mas entendi. Eu não achava a menor graça porque ninguém me dava uma menina bonitinha pra dançar.
0: Entendi.
1: Aí eu ficava sempre sobrando. Aí eu ia pras festas.
0: É festona, Paula. Dá
1: livro de graça pro povo, entendeu?
0: Não, então você já entrou no tema. As lembranças juninas.
1: As lembranças juninas.
0: As lembranças juninas.
1: São muitas.
0: Que gostoso, Johnny.
1: Saudade.
0: Bom, que bom.
1: Eu até estive recordando 30 anos depois.

0: voltei pra origem, curti um pouco, é diferente do que
1: isso
0: era antes.
1: Isso que eu ia
0: antes.
1: Falar agora, não é a mesma
0: agora
1: coisa.
0: Agora não, né? Eu acho que a gente cresceu, ficou velho, né? A festa industrializou, aquele palco gigantesco, aquela multidão de 30 mil pessoas é diferente,
1: não, é diferente,
0: né?
1: É diferente, é diferente, a comida é diferente.
0: É outra coisa, viva o São João.
1: Viva o São João!
0: Viva São João!
1: Viva
0: São João!
1: Calma, Jones, calma.
0: Posso soltar uma biribinha?
1: Calma, não, por favor, não solte biribas dentro do estúdio, não é permitido. Isso pode dar problema pra mim depois, viu? Por favor, vamos...
0: E isso você já tem.
1: Vamos evitar problemas dentro do estúdio. Então, Jones, então obrigado.
0: Eu que agradeço, Renato, obrigado pelo convite, viu?
1: Imagina,
0: volte mais vezes. Vai ficar aqui uma queijadinha pra você.
1: Muito obrigado, queijadinha eu gosto também.
0: Tchau, pessoal, bom São João pra todos.
1: Valeu, Mendes.
0: Valeu.

0: 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Simone Mendes, Direitos Iguais, no Família Nativa, 10h28, hora de Brasília. Bom dia, gente. Domingão, hein? Fervendo. Só estamos começando. Estamos no aquecimento para fazer o domingo acontecer. É só um aquecimento. Bom, seguinte, tô perguntando para você aqui as suas lembranças. Quais são as suas lembranças do mês de junho? Conta tudo, vai.
1: Quando eu ouço falar em festa junina, eu lembro da época dos meus filhos, quando eu estava na escola, as festas juninas da escola. Ai, como eu gostava, a quadrilha, as músicas. Algumas vezes tinha quentão, era uma delícia, bons tempos.
2: Nossa, a melhor festa junina que eu já fui, junto com a família, com a minha amada Ruth. Num ambiente muito gostoso, com fogueira, cachorro quente, nossa, refrigerante, muito delicioso, pessoas maravilhosas junto com a gente. Isso marcou a minha vida. Nossa, que festa junina maravilhosa.
0: Legal, Valdemir, obrigado, Fátima também, beijo nos dois. Vai respondendo, tô esperando você.
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0: 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Bora, Tiagão, bora.
2: Tô de volta, Rainha, pra gente falar sobre a vida da gente e os nãos que a gente leva. Você imagina que o Jacquin, que ficou conhecido no Brasil inteiro como Masterchef, ele foi fazer um teste no SBT e acabou sendo reprovado. Por quê? O que acontece? O Jacquin falou assim pra mulher dele: olha, eu não tenho mais o que fazer, os restaurantes todos nossos quebraram, eu não sei mais o que fazer, só a televisão vai reerguer. Aí o que o Jacquin fez? Foi lá fazer um teste no SBT e foi reprovado por conta do português. Aí, numa dessas histórias da vida, entra tempos depois a nossa TV Bandeirantes e convida ele para participar do Masterchef. O que acontece? Em 2014, o Jacquin entra, vira o francês mais querido do Brasil e é esse sucesso que todo mundo aplaude de pé. A vida da gente sempre tem boas surpresas, né, Rainha?
0: É verdade, Tiago.

0: É tudo e muito mais amor. Ana Castela, essa é boa, essa é muito boa. É que eu não te esqueci. Ô, Gislaine, tudo bem?
1: Olá, bom dia! Não se esqueceu de mim porque não estou esqueci. Aqui. Bom
0: por
1: dia,
0: você,
1: família.
0: Por você, eu paro de beber, paro com os rolês, paro com tudo.
1: Promessa que tem que cumprir, hein?
0: Mas não agora, né?
1: Dá, não, mais uns 10 anos.
0: Mais uns 10 aninhos.
1: Você, né? Tá doido, rapaz?
0: Você tá firme e forte?
1: Firme, forte, feliz.
0: Dá pra ver.
1: E aqui, prontinha pra nossa Arena Nativa daqui a pouquinho, hein?
0: Então, mas antes do Arena Nativa, quero as suas lembranças juninas.
1: Não, pergunta o que eu trouxe pra comer hoje.
0: É, o que você trouxe?
1: Não trouxe nada, né? Porque eu vou pegar o quê? O que tá sobrando ali, meu amor, a gente vai dividir entre nós
0: xepa,
1: dois,
0: né?
1: Entendeu?
0: Isso.
1: Eu vou ficar aqui até as 4 da tarde, então eu quero o que o povo trouxe.
0: Não, trouxeram uns negócios, eu fui pegar um ali, não tava muito bom.
1: Uma
0: não.
1: Coisa eu vou te falar, o mungunzá que o Jones trouxe, que é o mais delicioso de todos, é o primeiro que acaba.
0: Acabou, esse acabou.
1: E ele fica falando, é que faz, não faz nada. O máximo que ele faz é dar duas mexidas.
0: Não, não faz,
1: lá.
0: Não, a gente
1: quem
0: sabe.
1: Quem faz é a Lu, que capricha sempre. Não, a Luciana, a esposa dele.
0: Trouxeram uns negócios aí? Eu fui experimentar.
1: E aí?
0: Não tava muito bom.
1: Eu não peguei nada ainda.
0: Não, cuidado com aquele negócio de verde que tá no cantinho.
1: Ah, é?
0: Estão falando que é de milho.
1: Deixa lá.
0: Mas colocaram mais fubá do que milho.
1: Ai, meu Deus.
0: Cuidado.
1: Olha, Márcio Cruz é péssimo pra fazer as coisas.
0: Pode ter sido ele.
1: Então.
0: Eu não queria falar, não.
1: Então.
0: Pode ter sido ele.
1: Então vamos pegar só o que for bom, você deixa ali pra mim, tá? Divide direitinho, hein, Renato? Porque você, você não é muito meu amigo, não.
0: Não, mas eu vou começar a ser.
1: É,
0: vou
1: acho começar bom.
0: Dependendo do que você me contar agora das suas lembranças.
1: Olha, eu vim lembrando de tanta coisa, mas eu quero falar de traumas que ficaram.
0: Aí, sabia.
1: Trauma número 1, eu sempre quis ser a noiva. Fui escolhida pra ser a noiva da quadrilha?
0: Não foi?
1: Lógico que não, né? Primeiro que eu tenho 1,60m, aí sempre tinha gente mais alta, menina, né? Mais
0: certo.
1: Alta e mais bonita que eu. Aí ficava uma frustração. Outra coisa, mulherada, vocês concordam comigo que a gente é muito mais animada pra festa junina? Aí os meninos não queriam dançar, aí fica emburrada, aí chega atrasado. Ô, coisa chata, viu? Isso me deixa bem irritada. E outra coisa é aquelas biribinhas que vocês estavam falando aqui agora há pouco.
0: Que soltar aí.
1: Nó!
0: Também.
1: Que ódio daquilo, porque eu assusto até hoje com aquilo.
0: É mesmo?
1: Agora acho que não pode mais, pode?
0: Não, não pode.
1: Não pode,
0: não,
1: né?
0: Não pode.
1: Mas eu odiava.
0: Uma biribinha até pode.
1: É?
0: Não pode rojão, né?
1: Rojão não.
0: É uma biribinha de leves até pode, acho.
1: Mas eu ficava com muito medo daquilo, porque eu achava que ia estourar, né? Se pegasse no meu corpo, assim.
0: Entendi.
1: Enfim, o barulho me irritava.
0: Poxa vida, lamento ver esses meninos. Se você estudasse na minha escola, você ia ter boas recordações.
1: É mesmo?
0: Que eu ia tratar você muito bem.
1: A parte boa, eu concordo com todo mundo que falou das comidas de festa junina. O cachorro-quente é o meu preferido.
0: É.
1: O bolo de fubá, pé de moleque. Acho que todas as comidas eu gosto.
0: Gosta de tudo, né? Você é uma figura, viu?
1: É difícil que eu não gosto.
0: Gislaine, você é uma figura. Então respira um pouco.
1: Tá.
0: Né? Desacelera um pouco, Gis. Você tá muito acelerada.
1: É que eu tô afim, né? Eu já acordei. Vamos trabalhar, gente.
0: Acordou com tudo.
1: Vambora,
0: cê
1: domingo.
0: Você volta já já, então, né?
1: Até já, tá?
0: Estamos te esperando,
1: quem
0: tá?
1: Vem cantar agora?
0: Ai, Gustavo Lima, que mal te fiz eu.
1: Te amo, embaixador.
0: Ele é demais.
1: Ele é demais.

0: Nativa é tudo e muito mais alegria. Israel Rodolfo, arruma um bom.
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0: Ah, bom é ganhar dinheiro. R$300 agora no Pix Surpresa. Atenda dizendo, eu quero um Pix da Nativa. Bora.

0: estamos te ligando. Vai, telefone. Opa, deu uma engasgada, mas foi.
1: Eu quero o Pix da Nativa.
0: Quem fala?
1: Rogério.
0: Rogério Brizola, é isso?
1: Isso!
0: Ganhou!
1: Precisando muito, amigo!
0: Precisando muito, Rogério!
1: Oi!
0: Tá precisando muito?
1: Demais!
0: Vai pagar a conta com os trezentão?
1: Vou fazer tudo!
0: Ah, que legal, meu amigo, que ótimo! Fico feliz por você, fica na linha que a produção vai falar contigo, tá bom?
1: Ótimo! Obrigado, bom dia a todos vocês!
0: Obrigado você, um abraço, bom dia, bom domingo! Parabéns pra ele, tá precisando dos R$300! Puxa vida, como é gostoso quando a gente liga pra alguém que tá precisando ganhar uma grana! Fico feliz demais, parabéns então por Rogério, já já com a Gislaine Martins, tem mais um Pix da Nativa, esse Pix surpresa da Nativa que é um sucesso. Gislaine, um abraço pra você, tô indo Nelson, tá?
2: Bora, um beijo, meu amor, bom domingo, vai aproveitar esse dia lindo, tá?
0: Tô indo, beijo.
2: Tchau, bora brilhar.
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6: Nativa 11 e 2, horário de Brasília. Como é que você tá, hein? Bom dia! Vamos juntos? Tá chegando aqui o nosso Arena Nativa.

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0: A Nativa é tudo e muito mais, Wesley Safadão. Pois é, a vida é feita de escolhas, né? Quer ser amor ou quer ser esquema? Eu quero saber se esse povo tá animado para ganhar o kit da torcida Nativa.
1: Sim!
0: Deixa eu ouvir, então.
1: Bom dia, Gi! Oh. Aqui quem está falando é Ana Paula.
0: Oi.
1: Estou aqui fazendo um arroz doce, curtindo o Arena Nativa. Beijo!
0: Beijo, lindona!
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0: pra outro dia?
1: Sim!
0: Hoje, nesse domingo maravilhoso, vamos só na alegria! Quem aí embalou agora, né? Na torcida, a torcida nativa mais pé quente do Brasil,

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5: Sim, sim, sim.

0: Obrigado, obrigado.
1: Nativa, 5 pro meio-dia, hora de Brasília. 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

narrativa maravilhosa. Só pra te lembrar, tá, meu amor? Então quem já vai fazer parte da nossa torcida pro próximo jogo, quarta-feira, é você, Damião Gentil Ribeiro de Souza, final do telefone 7875. Damião Gentil ganhou o kit, meu amor!

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tá na hora de pensar no almoço, né, meu amorzinho? Coisas especiais pra este domingo? Domingo normalmente sai mais tarde o almoço, né? Alguém aí fala assim, ah, eu queria tanto um dinheiro pra fazer um almoço diferente. Nossa, quanta gente! Vou ajudar! Pix da Nativa, quem tá afim? Quem tá querendo um Pix aí? Ah, era tudo que você queria pra esse domingo, fala a verdade. Então bora, fazendo inscrição agora no 9198-441-6545, nome completo e a palavrinha Pix. Vamos combinar, pra não ter erro, hein? Quando o telefone tocar aí, você já atende falando, eu quero o Pix da Nativa. Feliz, se tiver uma galera aí junta, se tiver criança, cachorro, chama todo mundo pra atender esse telefone bem feliz. Estamos combinados?

0: 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Oi, Raquel.
1: Oi, galera da Nativa, aqui é a Raquel Gomes, estou aqui ouvindo Arena Nativa. Oba. Fazendo o almoço de domingo.
0: Delícia.
1: E curtindo muito vocês, amo vocês demais.
0: Beijo, bom domingo.
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Silva tá no veneno de ganhar esse Pix surpresa hoje, hein? 300 reais chegando assim de boa. Só com a Nativa mesmo, né? Nossa, bombou aqui nosso WhatsApp de inscrição. Não mandou a sua ainda? Então vai. 9198

Fernando Moreno com Rinegro e Solimão e Chapeludo. Chapeludo, peão tatuado, todo mundo curtindo esse domingo com a Nativa. Fala nisso, Geninho, gente, o peão todo tatuado tá brilhando lá no Nativíssimo, no nosso canal do YouTube, Rede Nativa Oficial. Vai lá assistir a entrevista, curta.

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0: 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Mari Fernandes, que na vista não é beijado. E hoje é dia de botar pé na rua, né, gente? Domingo, bora aproveitar. Dá uma volta, ver os amigos, né? Oi, Sara, como é que você tá?
1: Boa tarde, Nativa! E eu tô passando aqui para desejar uma ótima tarde para todos os ouvintes. Dizer que eu tô com meu ouvido ligadinho aqui na rádio, só ouvindo as melhores. Oba. Porque isso é muito Nativa.
2: Imagina, gente!

0: Roberto Cristiano não namora. Cantou, dançou, tá feliz nesse domingo curtindo aqui o nosso Arena Nativa? Tô obrigada pela companhia, pelo carinho sempre, viu? Ai, pra retribuir um pouquinho disso, vou fazer agora essa ligação aqui, ó. Hora de fazer um Pix Surpresa Nativa. Oba, oba! R$300 chegando pra você aí. O telefone vai tocar, atenda dizendo eu quero Pix da Nativa bem alto, hein? Não me decepcione. R$300, eu disse. Estamos ligando. Ligando, ligando, ligando. Ah, eu com trezentão, hein? Opa, chamou bonito. Assim que eu gosto, fica de plantão, atende com vontade.
1: Sim, nossa, tá funcionando, o dedinho cruzado.
0: Deu
1: que
0: tudo
1: legal.
0: Certo, Keller Cristine, final do telefone 7202, fez tudo certinho, ganhou! R$300 pra animar o domingão, tá, Keller?
1: Tá, obrigada, Nativa!
0: Um beijo!
1: Nossa, tô mega feliz!
0: Ah, que delícia, aproveita bem esse dinheiro, tá?
1: Com certeza, nossa, muito obrigada, viu? Muito obrigada mesmo, tô mega feliz.
0: Oba, obrigada a você por acreditar, fazer inscrição, fazer tudo direitinho, assim que eu gosto. Keller Cristiane acabou de levar a Pix de R$300 aqui no fim de semana, super premiado da sua Nativa, a qualquer momento tem mais, viu?
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hoje, né? Família reunida, ai que delícia! Tem também a galera que tá aqui me chamando pra tomar uma. Só abrindo, né? Beba com moderação, tá, meu amor? Amanhã é segunda-feira e a gente começa tudo de novo. Nessa hora aqui, eu tenho aquele kit muito desejado. É o kit João Bosco e Vinícius.

0: também um suporte para mesa para você apoiar o celular. Tudo com a marca João Bosco e Vinícius Nativa. Eita, que exclusivo, que legal. Quer ganhar o seu? Então se inscreve, pede, chora aqui. 9198-441-6545. Também já vai escolhendo as suas preferidas pro nosso Arena Bis. Combinadinho?
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0: nos olhos. Domingão delicioso aqui no nosso Arena Nativa. Tô adorando as mensagens, viu? Manda a sua também. 9198-441-6545. Como é que você tá? Como é que você tá curtindo esse domingo?
1: Sim, tô em casa aqui com o som.
0: Oi,
1: na última altura, estrondando a rua, estrondando tudo e as casas do vizinho. Escutando a Gi. E na Nativa, né? Que é minha preferida.
0: Bota pra torar.
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João Bosco e Vinícius que a gente ama, né? Um lugarzinho na sua cama. A gente ama tanto João Bosco e Vinícius que a gente tem um kit deles pra te dar. Todo mundo tá de olho nesse kit. Vem uma bolsa

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0: nosso Arena Bis. Vamos conferir aquela que você pediu. Ai, toca de novo, toca de novo. Ai, tudo que é bom, a gente quer mais um pouquinho, né? A gente quer de novo. Como é que tá esse domingo aí? Nada com nada? Tá bom também, né?
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0: Brasília. Nativa, muito mais alegria aqui no nosso Arena Bis. Oi, Juliana.
1: Boa tarde. Estou aqui fazendo uma feijoada ao som do Arena. Vem pro Arena Nativa.

0: Aja!
1: Boa tarde, meus amores da Nativa! Não estou fazendo absolutamente nada, porque estou de folga do marido e dos filhos, na companhia da melhor da minha família, Nativa! Porque a Nativa é tudo isso e muito mais! Beijo!
0: Aproveita!

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na Ativa é muito mais música pra gente cantar junto com o Geninho e a Mariana Fagundes. Canta muito, hein? Peão todo tatuado. Você pediu? A gente tocou aqui no Arena Bisa as mais pedidas. Esse domingo delicioso. Amanhã, segunda-feira, o chicote estrala, porque hoje a gente tem muito que aproveitar ainda, né? Quem vai ficar muito

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1: Tive muito mais energia boa no seu domingo. Boa tarde, muito obrigada pela companhia. E aí é nesse clima, bem pra cima, com essa energia boa, que a gente vai começar o nosso Nativão. Eu sou a Tina Roma. E aí, pra começar, bora chamar novidade. Seja bem-vinda, Nativa Cone Sul, alô Rondônia. Bem-vindo, Leandro Mota.
2: Oi, Tina, tudo bem? Boa tarde pra você e boa tarde a todos os ouvintes da Rede Nativa.
1: Boa tarde!
2: Que prazer estar aqui no nosso Nativão. Eu já adorei muito, porque aqui tem toda a nossa família reunida, aquele cheirinho gostoso do almoço no ar, né? E a Nativa, claro, tocando só as melhores músicas pra você. Seguinte, ó, vamos começar muito bem com esse sucesso que todo mundo canta, Tubarões, com Diego e Victor Hugo, aqui na Nativa. Bom domingo pra você! Isso é muito Nativa, hein?
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0: Santana e Léo Foguete. Agora, eu preciso de alguém que traga aquela energia de domingo que a gente tanto ama. Priscila, posso contar com você?
1: Claro que pode, Tina. Domingo é dia de relaxar, sem pressa e de ouvir música boa. E isso a Nativa sabe fazer. Bora, de Zezé Di Camargo e Luciano.

E se a gente quer ouvir música que emociona, Zé Neto e Cristiano não falham. Bora com mais uma música na rádio, que é muito mais alegria no seu domingo.

0: música da boiadeira aqui no nosso Nativão. E olha, eu tenho que confessar uma coisa. Toda vez que eu penso num domingo assim, é perfeito, tem que passar pela Nativa Porto Seguro, não é? Terra linda, audiência nativa lá em cima. Vem cá, Zé Arlindo.
1: Já estou aqui, Tina.
0: Oba!
1: O domingo com a Nativa é incrível.

0: mais modão sertanejo nesse domingo maravilhoso. E a Nativa tá no clima da Copa do Mundo. Tem álbum completo e muito mais, não é, Anjinho?
1: Vai, Brasil! Rumo ao Hexa, tira Roma! Ó, já se passaram dois jogos, né? Um pessoal sortudo aí já ganhou, mas ainda tem mais um pela frente. Funciona assim: você manda pro nosso WhatsApp, o 9198-406-9646, o seu palpite, palpite do jogo do Brasil, vai ser contra a Escócia. E pronto, acertando o placar, você concorre ao álbum com todas as figurinhas da Copa. Ó que beleza! Bom, né? Isso é muito Nativa.

0: Guilherme Benuto, se declarando pra todos os botecos do Brasil. Aô! A gente ama esse lugar, rapaz.
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0: mais moda sertaneja de Guilherme Benuto aqui nesse domingo, rodando o Brasil com o Nativão. Agora a gente chega em Chapecó. Fala comigo, Thiago.
1: Falou, Tina. Falou que o domingão é nosso com muito mais música e muito mais alegria. De Israel e Rodolfo na rádio, que é muito mais alegria.

0: Mais saudade, Cristiano Araújo, que saudade eterna, não é, gente? Bom, bora seguir a nossa caminhada e agora a parada em Olímpia. É a sua vez, Betinho.
1: Com todo o prazer do mundo, Tina. Aqui na Nativa, a gente toca as melhores músicas pra todo mundo curtir. De Olímpia, vem Felipe Rodrigo. Boa tarde.

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0: Davi, a gente vai fechando o Nativão de hoje, desse fim de semana. Foi um prazer passar essa tarde com você, rodando esse Brasil. Eu espero que a sua semana seja maravilhosa. E aí, no final da semana que vem, eu tô de volta pra mais um Nativão. Uma excelente semana pra todo mundo, muito mais nativa! Um beijo!
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6: A primeira rodada da Copa reservou boas surpresas e os grandes craques fizeram bonito. Messi fez 3, Mbappé fez 2, Haaland e Harry Kane também 2. Cristiano Ronaldo foi a decepção, passando em branco no empate entre Portugal e República Democrática do Congo.
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0: Aí, teve churrasco aí hoje, é? Ah, olha o presente que eu tenho aqui na música premiada. Que churrasco com tábua, garfo, faca da Nativa, tudo personalizado pro seu churrasco ficar muito chique. Tá querendo?
1: Sim!
0: Então bora escolher sua preferida aqui na música premiada, hein? Gustavo Mioto e Ana Castela, princesa. Marília Mendonça, foi por conveniência.

0: promoção valendo kit churrasco, hein? E eles vêm cantar.
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0: maravilhosa!
1: Como é que você tá, mulher?
0: Eu tô bem, graças a Deus. Ouvindo a nativa, tá sempre bem, né?
1: Opa! Muito bem, muito obrigada pela companhia, viu, Vera?
0: Imagina, eu que agradeço a companhia de vocês todos os dias.
1: Como é que tá esse domingão?
0: Ah, tá tranquilo, tô lavando roupa, limpando a casa, nem fiz comida ainda, Gi.
1: Gente, tá tranquilo, lavando roupa, cuidando da casa e não fez Sim. almoço ainda?
0: Não fiz ainda não, vou começar agora,
1: então,
0: Gi.
1: Então vai ser uma coisa que eu chamo lá em casa, almojanta.
0: Isso, eu costumo dizer que é isso também, Gi.
1: Almoça, janta e não me enche mais o saco, né?
0: Isso, é isso mesmo.
1: Ai, que delícia, domingo é assim mesmo, né, Vera? Então você já tá preparando tudo pra começar a semana com tudo organizado, né?
0: Sim, com certeza, e ganhando esse kit churrasco vai ficar melhor ainda.
1: É isso que eu ia falar, quarta-feira tem Brasil e Escócia, hein, mulher?
0: Sim,
1: torcida nativa aí pro Brasil ganhar mais essa.

0: a música premiada, hein? Gustavo Mioto com Ana Castela, Princesa. Marília Mendonça, maravilhosa, foi por conveniência. Ou Edson e Hudson, Papel de Homem?
1: Pai Gi, as três são... Eu amo de paixão as três, mas eu vou votar no meu Gustavo Mioto com Ana Castela.
0: Ai, gente, meu Gustavo Mioto!
1: É, meu, é só meu, hein?
0: Tamo assim com o Miotinho, é, amiga?
1: Ai, lindo, né? Eu gosto demais.
0: Ele é querido demais, né?
1: É verdade.
0: E essa música é pra nós, né, princesa?
1: É, pra nós somos princesas.
0: Ô, Vera, vamos conferir. Será que ela leva, gente?
1: Vamos, vamos.
0: Que churrasco!
1: Ai, que delícia! Já é meu!
0: Toda chique com a nativa. E a mulher.
1: Sempre.
0: E a mulher tem sorte, viu? Deu certo,
1: obrigada, Gi! Obrigada, eu amei, hein?
0: Um beijo,
1: boa
0: semana.
1: Muito mais nativa. Beijo.
0: Beijo, lindona.
1: Tchau, tchau.
0: Valeu.

0: virada aí. Manda o seu palpite e boa sorte, tá? Vem com a torcida nativa!
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0: Ativa, é tudo e muito mais. Eduardo Costa, novidade, hein? Imagina eu almoçando agora, hein, Fernando Telles?
1: Oh, que delícia, hein, Gi? Eu almocei já faz umas 2 horas,
0: Boa
1: né?
0: Boa tarde, meu querido.
1: Tudo bem aí?
0: Tudo maravilhoso.
1: Então tá bom.
0: Vou deixar com você, tá?
1: Vai deixar comigo?
0: Vou deixar aqui a Nativa inteirinha com você, pra você tocar o barco a partir de agora.
1: Vamos tocar o barco, Gi.
0: Então vai que
1: deixa
0: o povo
1: comigo.
0: Tá animado, viu?
1: Beijo, bom descanso, hein?
0: Beijo, gente, até amanhã.
1: É.
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0: acompanhando você até as 9 horas da noite. Boa tarde.
1: Boa tarde.
0: Olá. Começou o inverno, hein? Que frio! Deixa eu mexer aqui na temperatura, é o ar-condicionado. Não sei se tá frio, se tá calor onde você tá agora, mas o inverno começou oficialmente hoje, logo cedo, 5 e pouco da manhã aqui no Brasil. E é muito bom passar mais uma estação do ano junto com você aqui na rádio mais amada do mundo, que é a sua Nativa. Que tem os melhores prêmios para você também. No final dessa hora eu tenho um kit que tem tudo a ver com o final de semana. É um kit Vem Que Tem Caipirinha da Nativa. Tábua em bambu, faca para frutas, socador de madeira e também copo em vidro. Você quer?
1: Sim!
0: Manda sua mensagem para cá, WhatsApp da Nativa 91984416545. Pode ser áudio, pode ser texto. Conta aí como é que tá o seu domingo, o que você faz enquanto ouve a gente. Essa turma aí que tá com você, quer falar, mandar alô para eles? Fica à vontade, a Nativa é sua, tá? 91984416545. A gente começa com ele. Luan Santana, o

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0: Alternativa é tudo e muito mais, os modões que a gente gosta. Felipe Araújo, estranho de novo, nesse domingo maravilhoso. A gente aí na sua casa contigo, eu estou sentindo o cheiro do churrasco. Eu tô com você no churrasco também, né? Tô viajando nas rodovias, tô trabalhando com você também, isso é muito bom, compartilhar tudo isso contigo. Aproveita pra mandar o teu recado aqui, tá? Pra me dizer onde é que você tá, pra concorrer a prêmios também. Eu tenho um kit Vem que tem caipirinha da Nativa. A caipirinha não vai. Tem tudo pra você fazer. Aí você faz e me chama que eu vou. Mas não em horário de trabalho. Combinado? Esse kit vem tábua em bambu, faca pra frutas, socador de madeira e copo em vidro. Você quer, eu sei que você quer, todo mundo quer, eu também quero, mas não posso. Então, ó, faz o seguinte, manda aí a mensagem com os dados no 9198-441-6545. Você vai ver, no final da hora eu vou falar o seu nome, você vai ganhar. Sabe quem canta daqui a pouquinho no nosso domingão? Ele!
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0: você. 14 para 5 horas de Brasília. Já já tem Super Nativa.
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0: A Nativa é tudo e muito mais animação no fim de semana. Mari Fernandes Maluca, fechando a nossa hora e, claro, dando presente pra você. Kit vem que tem caipirinha da Nativa. Vem tábua em bambu, faca pra frutas, socador em madeira e copo em vidro. Quem mandou mensagem, se deu bem, levou. Foi você, final do fone, 4510. Adriana Costa Siqueira ganhou! Adriana Costa Siqueira, parabéns a você. Passa aqui na Nativa a partir de amanhã, documento na mão, tá? Documento original com foto, 5 dias úteis, e vem pegar o seu presentão. Faz aquela caipirinha bacana, chama nós, tá bom? Um beijo pra você, Adriana. Já já tem o Super Nativa. E ele vai cantar pra você no nosso domingão.
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melhor ouvinte do mundo, que é você que nos ouve aí nesse domingo na sua casa, descansando, a você que trabalha também no domingão, bom trabalho pra nós. Você que tá aí nas rodovias, cautela, vai na manha, ouvindo a Nativa, música boa. Você que tá aí na confraternização, é aquele churrasco bacana do domingo, tá ouvindo a gente. Galera toda reunida, cadê a galera aí? Todo mundo aí ouvindo a Nativa. Ó, eu convido você a participar do nosso Jogo dos Artistas. Vale secador de cabelos para você secar o seu topete, para você secar os seus longos cabelos, as suas madeixas. Você vai se inscrever pelo nosso WhatsApp, você vai colocar lá, jogo. Manda a palavra jogo, ou então fala, jogo. Manda lá, 9198-441-6545. Você se inscreve, o tema de hoje é hits dos anos 2000. Todos esses artistas bombaram nos anos 2000. Eu falo sobrenome, você fala o nome. Se acertar os 5 no tempo, pronto, leva o secador pra casa. E tem mais, hein? Tem um prêmio dessa hora aqui, que é um kit de pães de queijo do Pedacinho do Sol Alimentos. Tem o gourmet, tem goiabada, multigrãos e requeijão. São 4 pacotes pra você se deliciar. 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Então manda ver na sua inscrição, 91

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1: 5:17, hora de Brasília.
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1: Bora começar, eu vou falar com ela, Raquel Gomes da Silva. Boa tarde, Raquel.
4: Boa tarde,
1: você tá bem, Raquel?
4: Maravilhosamente bem falando com você.
1: Muito bom falar com você também. Você tá falando de casa ou do trabalho ou do churrasco?
4: De casa.
1: De casa. Hoje, hoje é folga.
4: Folguíssima.
1: Tá sozinho ou tem torcida aí?
4: Tenho torcida.
1: Quem tá aí com você?
4: Meu marido e meu filho.
1: Os nomes, quero nomes, mande nomes.
4: João, Bruno e William.
1: João, Bruno e William é o trio que vai te ajudar a ganhar esse secador de cabelos, que eu sei que você usa bastante e eu sei que o seu tá capenga. Tem que trocar, não tem não? Cadê a Raquel?
4: Fernando, tô aqui.
1: Opa, você ficou calada, eu achei que você achei que você tinha ido embora.
4: Não, nunca.
1: Vamos lá então, ó, os artistas, todos eles foram sucesso, tiveram hits nos anos 2000. Aí eu mando o sobrenome, você manda o nome, se responder tudo no tempo, você ganha o secador. Combinado?
4: Combinadíssimo.
1: Você tá preparada?
4: Agora, pra já.
1: Posso começar?
4: Pode.
1: Vamos
4: sim.
1: Lá, Raquel, valendo! Santana!
4: Luan!
1: Teló!
4: Michel!
1: Da Mata!
4: Vanessa!
1: Ki!
4: Como?
1: Ki!
4: Kelsey.
1: Isso, Leite.
4: Cláudia,
1: será que você ganhou? Atenção, a expectativa pra ver se a Raquel Gomes da Silva ganhou. Deixa eu ver. Ô Raquel.
4: Oi.
1: Você ganhou?

0: Você ganhou, o secador é seu. Agora é só vir buscar e dar um abraço na gente aqui, tá?
1: Obrigada, Fernando! De verdade!
0: Obrigado a você, um ótimo domingo, Raquel!
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Nativa é tudo. Muito mais música boa. Deixa eu. Murilo Rufi no nosso Super Nativa. Já já eu tenho aquele kit, hein? Pra você, com 4 pacotes de pão de queijo do Pedacinho do Sol. Uma delícia. 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Gente, é uma delícia. 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Então manda ver na sua inscrição. A Clara tá aqui atendendo você. Manda mensagem 9198-441-6545. Escreve lá, eu quero o kit. Ou manda áudio, pode gritar na orelha dela, eu quero o kit. 9198-441-6545. Manda os seus dados também. No final da hora tem o resultado, você vai ganhar.

Alternativa é Tudo e muito mais, a música que você gosta, Henrique e Juliano, Seja Ex, fechando o nosso Supernativa desse domingão. Mas antes, tem presente aqui, saindo aquele kit de pães de queijo do Pedacinho do Sol. 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Quem mandou mensagem aqui se deu bem e levou foi você, do final do telefone 7521, Luciane Peixinho de Souza. Lu, ganhou, hein? É tudo teu. Passa aqui a partir de amanhã com o documento na mão para retirar os seus pães de queijo. Se delicie por aí. Ei, que delícia! Parabéns! Valeu a todo mundo que participou. Amanhã, segunda, às 5 da tarde, hora de Brasília. Tem

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7: 6 em ponto, hora de Brasília.

0: Domingão. Arena, Arena, Arena Nativa. Boa noite.
1: Boa noite.
0: Tudo bem aí?
1: Sim.
0: Fernando Teles falando. Vou com você até as 9 e até as 8 tem Arena aqui no horário de Brasília. A gente conta com a sua participação. Como é que tá o esquema aí, hein? Onde é que você tá? O que você tá fazendo? Quem tá com você? Pede a sua moda. Fica à vontade, o WhatsApp tá aqui liberado, mas eu quero ouvir a sua voz. Capricha no seu áudio. 9198-441-6545. 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Aí você manda um pedaço pra mim e um pra Clara. Ela falou que tá morrendo de fome aqui do lado. Então você manda dois pra ela, vai. Um pra mim, dois pra ela. Tá bom? 9198-441-6545 pra você participar do nosso
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0: Você tá na rádio certa, você tá na Nativa. 6h14, hora de Brasília, quero te ouvir.
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0: E aí, Vanessa, o que você faz enquanto ouve a gente? Me conta.
2: Boa noite, Nativa. Boa, boa, boa noite. Meu nome é Vanessa e estou aqui caprichando uma sopinha quentinha pra comer com a família e curtindo a Nativa.
0: Oh, valeu, estamos no inverno, né, Vanessa? Combina, né?
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0: e muito mais animação é o nosso Arena. Yasmin Santos e Natan, agora tá do jeito que você gosta. Eu sei que tá, a Nativa é do jeito que você gosta e tem os prêmios que você quer ganhar também. Daqui a pouquinho tem kit pizza da Nativa, tábua mais cortador. Tudo lá personalizado com a nossa marca. Vai ficar bem legal na sua cozinha, né? Na sua área aí pra pizza. Então manda ver na sua inscrição. O que você vai fazer? Vai mandar um áudio e vai me contar o que você faz nessa noite de domingo enquanto ouve o Arena. Manda lá no 9198-441-6545. Tô esperando você e volto já.
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9: A primeira rodada da Copa reservou boas surpresas e os grandes craques fizeram bonito. Messi fez 3, Mbappé fez 2, Haaland e Harry Kane também 2. Cristiano Ronaldo foi a decepção, passando em branco no empate entre Portugal e República Democrática do Congo.
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0: 6h32.
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0: Horário de Brasília. Olha o Melzinho aí, ó. Thalita Mel, Xande Avião, no Arena Nativa.
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2: 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É, tem coisas que a gente promete, mas não cumpre, né, gente?

0: 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Boa noite, 15 para 7 horas de Brasília.
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0: Vem, Claudiane, me diz aí.
2: Boa noite, Nativa. Boa noite, Fernando Teres. Meu nome é Claudiane e eu estou aqui agora nesse domingo passando ferro nas roupinhas de ir trabalhar amanhã, mas estou aqui ligadinha, ouvindo Arena Nativa. Vem para Arena Nativa.
0: Beijo pra

0: Positivo é tudo e muito mais. Música boa, Felipe Rodrigo, média boa. Fechando a primeira hora do Arena nesse domingão, dando presente pra você também. Kit Pizza, com tábua e cortador, tudo com a marca da Nativa. Quem ganhou? Você do final do fone 2225, Tereza Benício da Silva. Alô, Tereza! Terezinha ganhou! Parabéns a você, retira a partir de amanhã. 5 dias úteis, documento com foto, aqui na sua Nativa. Esperamos você. Eu espero você aí também, porque eu volto já, hein? Com mais.
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Estamos de volta no seu domingo à noite com a Arena Nativa até às 8, agora 7:01, hora de Brasília. Aqui, Fernando Teles é quem fala. É o seguinte, nessa hora tem Pix Surpresa da Nativa. 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Quem quer? Quem quer? 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Quem quer? Quem quer? Calma, calma aí. Pera aí, sem bagunça. Calma, pera aí. 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Não, não é agora não. 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

0: 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Boa noite, 7h15, hora de Brasília.
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0: O que será que a Kelly tá fazendo, hein? Ô, Kelly, boa noite.
2: Boa noite, Nativa. Tô aqui na confraternização, na união da família, no jantarzinho gostoso e tô ouvindo os maldons do Arena Nativa.
0: Aê, beijo, família Kelly.

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1: Cadê as morenas da Nativa aí?

nossa, no nosso Arena Nativa, meia-noite. 7h29, hora de Brasília. Ó, daqui a pouquinho tem o Pix, hein? 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

0: Gente, né? Cirlei, boa noite!
1: Boa noite, Nativa. Aqui quem fala é a Cirlei. Estou aqui ligadinho na Arena Nativa, enquanto faço a minha janta. Beijo, beijo grande a todos os ouvintes Nativa.
0: Beijo!
2: O que é que você tem nessa boca vermelha?

0: 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Boa noite. 16 para as 8, hora de Brasília.
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0: Diz aí, Bárbara, a sua vez.
2: Tô aqui ligadinha com vocês de manhã até de noite, né? Principalmente agora, fazendo aquela jantinha, finalzinho de domingo, mas sempre grudadinha com a Nativa.
0: Muito

0: Vamos lá. Alô, tá mudo. Não sei o que acontece. Vamos lá. Tá mudo. A gente tenta de novo. Tá chamando. Eu quero o Pix da Nativa, hein? Não pode falar alô. Pra ganhar grana. Vamos lá. Tem que falar, eu quero o Pix da Nativa pra ganhar. Será que você não vai me atender? Alô?
1: Eu quero o Pix da Nativa!
0: Marisa Guimarães de Moraes, é você?
1: Isso!
0: Marisa, a grana vai pra sua conta, você ganhou! R$300 no fim de semana Nativa! Parabéns a você! Achei que você não fosse me atender, Marisa.
1: Meu Deus, o coração sai pela boca!
0: Olha, a Marisa não quer falar comigo, mas falou, né? Falou, atendeu corretamente, ganhou, gaste com sabedoria, um beijo pra você, bom final de domingo, boa semana, tá, Marisa?
1: Para todos nós, Deus abençoe, muito obrigado.
0: Valeu, obrigado você. E a qualquer momento tem mais.
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0: Começando mais um Das Antigas, aqui na noite de domingo. Hoje é o primeiro dia do inverno 2026. Fernando Teles é quem te faz companhia até as 9 da noite. Agora 8:03, horário de Brasília. Eu te convoco para mandar sua mensagem, para pedir a sua música das antigas, né? Para mandar o seu alô. 91984416545. Todo mundo que participar concorre no final da hora ao mais cobiçado, ao kit torcedor Nativa. Vem a camiseta nossa amarelinha, vem copo, cordão, sacolinha e álbum da Copa. É só mandar mensagem aí, manda o nome completo, pode ser áudio, pode ser texto, fica à vontade. 91984416545. Tem muita música boa pra gente ouvir aqui, hein?

Batiba é tudo e muito mais música boa. Essa música foi escrita pelo Michael Sambello após ver um filme de terror chamado Maniac em 1980. Essa música também, ela foi trilha sonora de uma cena em que a protagonista treinava em casa, mostrando a intensidade e a dedicação nos treinos. Eu uso pra correr essa música aí, hein? A música venceu o Grammy como melhor trilha orquestrada de mídia visual em 83 e foi indicada ao Oscar na categoria Melhor Canção Original. Maniac se tornou um dos maiores clássicos do synth pop e um dos maiores sucessos dele. Michael Sambello, que você ouviu aqui no Das Antigas da Nativa. 1980, eu falei que ele escreveu a música, né? Em 1980...

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Boa noite, 8h30, hora de Brasília. Chitão e Chororó por emoção. Já já tem kit torcedor Nativa, hein? Camiseta, copo, cordão, sacolinha e álbum da Copa. Manda mensagem pra cá.

Mel, das antigas, Baianidade Nagô. Eu tinha 16 anos, eu dançava isso aí. Vou fazer 52, não conta pra ninguém não, tá? Música de 91, composta por Evandro Rodrigues. Pra você ter uma ideia, no ano passado essa canção venceu o troféu Bahia Folia Especial como melhor música dos 40 anos de Axé Music. Você ouviu aqui no Das Antigas da Nativa, hein? Não é fraca não, Banda Mel aqui. 9198-441-6545, tem o kit Torcedor Nativa daqui a pouquinho e agora tem a Marisa Monte.

0: 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A dor desse amor, KLB. Kiko, Leandro e Bruno. Eu estava nesta emissora quando esta música foi lançada. Há 24 anos. Seu André Costa.
1: Ó, oh?
0: Você não tinha nem nascido ainda.
1: Ah, é, quem dera, hein, Tênis.
0: Fechando o nosso Das Antigas aqui. Só musicão, hein? Que legal. Domingo que vem tem mais a partir das 8 da noite, horário de Brasília. Agora a gente vai dar o kit torcedor Nativa com a camiseta, copo, cordão, sacolinha, mais o álbum da Copa. 7197, final do telefone. Quem se deu bem? Rafael Alves Soares. Parabéns! Rafael Alves Soares ganhou! Eu estou indo, hein? E vem aí Central do Amor com ele, André Costa. E também com ele, Guilherme Machado. Oi, Guilherme. Boa noite, Guilherme. Bom programa, hein?
2: Tudo bem, obrigado.
0: Valeu.
2: Daqui a pouco, hein?
0: Daqui a pouquinho. Tchau, hein, André?
1: Valeu, Tênis. Bom descanso, hein?
0: Valeu, até mais. Tchau. É.
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